0: Auto Alegria, informação, bala alojada, Gustavo Lima. Mandando muito bem, cantando pra gente, fechando aí o nosso bom de baile desta segunda-feira. E tá na hora de presente.
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0: feliz. Vamos lá, tem presente rolando. A turma que participou, vamos lá, o presente do Dog Center. Saindo para Eduarda Letícia Pereira. Parabéns, Eduarda. Tá se dando bem. Gente, eu volto amanhã com o Bom de Baile às 7 da noite. Antes o Boca e com o Mundo Sertão. Às 5 horas também a gente se encontra. Abraço pra você, boa semana. Excelente noite, até amanhã. Vem aí a Voz do Brasil. Nove horas, 2 minutos. 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

0: 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As notícias do governo federal que movimentaram o país no dia de hoje.
1: Olá, boa noite.
2: Boa noite para você que nos acompanha em todo o país.
1: Segunda-feira, 31 de agosto de 2026.
2: Vamos aos destaques do dia.
1: Salário mínimo de R$ 1.741 para 2027.
2: Crescimento acima da inflação.
1: É o que propõe o projeto de lei orçamentária que será encaminhado ao Congresso Nacional. Graziele Bezerra.
3: A proposta prevê um superávit de 18 bilhões e 600 milhões de reais.
2: Nova regra de comercialização de ingressos para eventos quer evitar compra massiva por meios automatizados.
1: E eventos com mais de 1.000 pessoas devem distribuir água gratuita ou oferecer bebedouros. Ana Gabriela Salles.
4: Eventos com mais de 1.000 pessoas em locais abertos ou fechados devem permitir a entrada de garrafas de água próprias dos participantes ou oferecer água de fácil acesso.
2: Política Nacional de Biometria para Aeroportos, portos e hidrovias.
1: Medida padroniza procedimentos para aumentar segurança e agilizar embarques. Gabriela Noronha.
5: A proposta prevê a ampliação do fluxo digital de identificação de passageiros em aeroportos, portos, instalações portuárias e hidrovias.
1: E hoje, na apresentação da Voz do Brasil, Luciana Vasconcelos e Luciano Seixas.
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1: O governo federal apresentou hoje ao Congresso a proposta de orçamento para 2027.
2: A previsão para 2027 é de saldo positivo de mais de 18 bilhões de reais nas contas públicas.
1: A proposta também estima o salário mínimo em R$ 1.741 no ano que vem.
2: Quem acompanhou e está ao vivo conosco é a repórter Graziele Bezerra. Olá, Graziele, boa noite.
3: Oi, Luciano, boa noite para você, boa noite para a Luciana e para o ouvinte da Voz do Brasil. Pois é, o projeto de lei orçamentária piloto que prevê as receitas e fixa também as despesas do governo para o ano seguinte foi enviado hoje ao Congresso Nacional. É ele que detalha onde e também quanto, né, o governo vai poder gastar os recursos públicos. O documento aponta que o orçamento total previsto para 2027 é de 7 trilhões e 400 bilhões de reais. E prevê um superávit de 18 bilhões de reais nas contas públicas para o ano que vem, o que indicaria arrecadação superior aos gastos do governo. O ministro do Planejamento e Orçamento, Bruno Moretti, explica os motivos que apontam para um cumprimento deste valor.
6: Primeiro, um peso um pouco menor das despesas obrigatórias, que nos dá mais instrumentos de manejo do orçamento público. Segundo, nós não estamos prevendo nenhum tipo de receita que dependa de aprovação do Congresso, porque, né, em outros exercícios nós encaminhamos o PELOA e junto a ele outras medidas de arrecadação, e aqui nós não contamos com nenhuma medida nova, ao contrário.
3: São previstos no documento 272 bilhões de reais para a saúde, 141 bilhões de reais para a educação e 133 bilhões para investimentos. O projeto de lei orçamentária prevê ajuste de R$ 1.741 no valor do salário mínimo para 2026, o que representa aí uma alta de R$ 120 ou 7,4% em relação aos R$ 1.621 atuais. E um ganho real aí de 2,3% em relação à inflação. O documento também projetou alta de 2,46% para o Produto Interno Bruto, o PIB, do ano que vem, que é a soma de todas as riquezas produzidas no país. Eu volto com vocês aí no estúdio.
1: Obrigada, Graziele Bezerra, pelas informações ao vivo aqui na Voz do Brasil.
2: Um novo passo nas negociações entre Brasil e Estados Unidos sobre as novas tarifas aplicadas ao nosso país.
1: Na tarde de hoje, os ministros Mauro Vieira, das Relações Exteriores, e Márcio Elias Rosa, do Desenvolvimento, Indústria, Comércio e Serviços, se reuniram de modo virtual com o representante de comércio dos Estados Unidos, Jamison Greer.
4: De acordo com nota divulgada após o encontro, o Brasil reafirmou que está aberto ao diálogo, mas voltou a criticar as tarifas impostas pelos Estados Unidos. Segundo o governo brasileiro, as medidas são unilaterais e não estão de acordo com as regras do comércio internacional. As taxas adicionais estão em vigor desde o dia 22 de julho. O ministro do Desenvolvimento, Indústria, Comércio e Serviços, Márcio Elias Rosa, destacou a importância da negociação.
7: Nada do que possa causar dano aos interesses econômicos do país ou ao interesse do Brasil, nós vamos negociar, vamos colocar na mesa.
4: Os dois países concordaram em realizar novas reuniões técnicas nas próximas semanas e depois um novo encontro em nível ministerial para avaliar os avanços das negociações. O governo brasileiro afirma que continuará buscando um acordo equilibrado e mutuamente benéfico com os Estados Unidos, com respeito ao diálogo e à soberania nacional. Reportagem Raquel Mariano.
2: A venda de ingressos para shows e eventos vai passar por mudanças. Um novo decreto protege o consumidor do chamado cambismo digital.
1: E um outro decreto define regras para a distribuição de água em eventos culturais.
4: O novo decreto sobre a comercialização de ingressos para eventos foi resultado de denúncias de consumidores sobre a dificuldade de acesso a ingressos nas plataformas de venda oficiais. Isso porque uma prática chamada cambismo digital costuma fazer compras em massa dos ingressos disponibilizados e revender a preços mais caros, o que, de acordo com a Secretaria Nacional de Defesa do Consumidor, é uma prática abusiva. Agora, os vendedores e revendedores devem obedecer a regras que garantam a transparência. É o que explica o secretário da Senacom, Ricardo Morishita.
8: A primeira coisa, aquele que vende, que é aquele comercializador primário, ele tem que tomar cuidado. Ele tem que evitar que esses robôs, que esses programas tirem a oportunidade dos consumidores. A outra coisa, quando a gente olha para aquele que está revendendo, que a gente chama do intermediador secundário, é aquele que compra de quem não vai no show, ele precisa dizer que ele não é a bilheteria oficial, que às vezes o consumidor se confunde e ele precisa fazer um alerta.
4: Outra regra prevista no decreto de comercialização de ingressos determina que haja clareza da destinação das taxas cobradas pelas plataformas. Os preços e taxas adicionais devem ser informados de forma visível em todas as etapas da compra no site. E uma novidade é o direito de arrependimento pela compra e de transferência do ingresso comprado para outro titular de forma gratuita. A advogada e representante dos consumidores em Minas Gerais, Luciana Ateniense, espera que as mudanças melhorem o acesso aos eventos.
9: Este decreto em relação ao evento realmente busca ajudar e ter acesso a todos vocês, fãs e nós consumidores que queremos apenas usufruir uma bela diversão, uma merecida diversão que infelizmente o computador deixa a gente longe deste acesso. Nós temos direito também a transferir aquele meu ingresso para quem eu quiser.
4: Outro decreto assinado nesta segunda-feira amplia e torna permanente a obrigatoriedade de oferecer água potável aos participantes de shows e eventos. A morte da jovem Ana Clara Benevides Machado num show da cantora Taylor Swift no Brasil em 2023 por desidratação trouxe à tona a necessidade de uma legislação específica que virou portaria naquele ano e agora vira lei. Eventos com mais de 1000 pessoas, sejam festivais, congressos, feiras ou shows, por exemplo, em locais abertos ou fechados, devem permitir a entrada de garrafas de água próprias dos participantes ou oferecer água de fácil acesso. O secretário Ricardo Morishita detalha a medida.
8: Todas as pessoas têm direito a entrar com a sua garrafinha de água. E para eventos acima de 1000 pessoas, duas possibilidades: coloca bebedor para as pessoas beberem água ou distribua água. E se o preço for abusivo, a gente vai atrás.
4: As multas para empresas que descumprirem a lei podem chegar a 14 milhões de reais, de acordo com a Senacom. Reportagem Ana Gabriela Salles.
2: O Brasil vai adotar a biometria como sistema padrão de identificação em aeroportos, portos e hidrovias.
1: A utilização do modelo é voltada para o aumento da segurança e maior fluidez nos terminais.
2: A atual identificação manual será substituída em etapas.
5: Uma nova política estabelece diretrizes nacionais para a expansão do uso de biometria nos processos de embarque em terminais brasileiros. Segundo o ministro de Portos e Aeroportos, Tomé Franca, a proposta prevê a ampliação do fluxo digital de identificação de passageiros em aeroportos, portos, instalações portuárias e hidrovias.
10: A pessoa passa a ser a sua própria identificação. A partir de uma validação segura de identidade, a biometria poderá permitir que diferentes etapas da jornada sejam realizadas de maneira integrada. Uma viagem com menos necessidade de contato físico com documentos, equipamentos ou atendentes.
5: A implementação será realizada por etapas e terá acompanhamento de um comitê técnico interinstitucional de identificação biométrica. O grupo reúne representantes do Ministério de Portos e Aeroportos, da Agência Nacional de Aviação Civil, da Agência Nacional de Transportes Aquaviários e de entidades dos setores aéreo, portuário e aquaviário. Entre as atribuições do comitê estão acompanhar a execução da política, propor aperfeiçoamentos e elaborar um plano de implementação para cada modal com o cronograma das ações. O plano deverá ser publicado em até 90 dias. De acordo com Thiago Feierstein, presidente da ANAC, as novas diretrizes levam a experiência a padrões internacionais.
11: O primeiro passo para que o Brasil entre numa tendência internacional. O embarque biométrico, o embarque facial é uma coisa que eleva muito o padrão do Brasil internacionalmente.
5: De acordo com o documento, todo o tratamento das informações seguirá rigorosamente as diretrizes da Lei Geral de Proteção de Dados. Para a Regina Alencar, diretora da Polícia Administrativa Substituta do Departamento da Polícia Federal, o uso da tecnologia reforça a segurança das fronteiras.
12: Afinal, estão sob a nossa alçada o controle migratório, o policiamento aeroportuário e marítimo, além do gerenciamento de estratégicas bases biométricas nacionais voltadas à identificação humana, à emissão de documentos de viagem e à proteção de nossas fronteiras.
5: Nos voos internacionais, a biometria é utilizada atualmente no controle migratório. Já nos voos domésticos, o passageiro pode utilizar a identificação facial ou o procedimento tradicional. Com a nova portaria, a biometria passa a integrar o fluxo padrão de embarque, conforme as condições estabelecidas no ato. Reportagem Gabriela Noronha.
1: Acompanhar os primeiros dias de um recém-nascido, o aleitamento, as primeiras vacinas.
2: Passando pelos marcos da primeira infância e monitoramento da estatura e peso ao longo dos anos.
1: Um acompanhamento que é feito pelo SUS.
2: E a caderneta da criança é uma importante aliada neste processo.
13: A caderneta da criança, entregue ainda na maternidade, acompanha meninos e meninas até os 9 anos. Ela reúne informações sobre vacinação, alimentação e saúde bucal, além de permitir o acompanhamento do peso, da altura e do desenvolvimento da criança. E cuidar de cada etapa desse crescimento faz parte da rotina de muitas famílias. A Bianca Povoa, moradora de Brasília, por exemplo, faz questão de acompanhar a evolução do filho Gustavo, de 9 meses. Todos os meses procura a unidade de saúde para manter os cuidados com o bebê em dia.
14: Primeiro é a prevenção, quando o bebê nasce a gente não sabe ao certo como lidar, o que fazer, então esse acompanhamento é importante, desde o primeiro atendimento. No geral, a saúde deles é o que mais importa pra gente, né?
13: No Sistema Único de Saúde, esse acompanhamento começa nos primeiros dias de vida, com atenção ao recém-nascido, apoio ao aleitamento materno e as vacinas. A médica de família e comunidade, doutora Camila Damasceno, orienta as famílias a procurarem a unidade de saúde de referência para manter o acompanhamento em dia.
15: A gente avalia, primeiro, alimentação, então se a criança tá amamentando ou se por algum motivo ela ela não pôde ser amamentada, se ela está usando a fórmula adequada. A gente observa também peso, altura, tamanho do perímetro cefálico, né, que é o tamanho da cabeça da criança.
13: E os cuidados continuam durante toda a primeira infância. Além da alimentação adequada e da vacinação, brincar, conversar, ler e estimular a criança também são importantes para o desenvolvimento saudável. A técnica da Coordenação Geral de Atenção à Saúde das Crianças, Adolescentes e Jovens do Ministério da Saúde, Tatiana Selbman, explica que todos esses marcos de desenvolvimento são monitorados com a ajuda da caderneta.
16: E para o profissional de saúde, ela vai ser importante não só para acompanhar o crescimento, né, mas também para a vigilância do desenvolvimento infantil. Então, com a ajuda do cuidador, o profissional de saúde, ele tem a possibilidade de avaliar os marcos de desenvolvimento, como aquela criança está se desenvolvendo, né, em cada momento da sua vida.
13: Para garantir esse acompanhamento e manter os registros atualizados, é importante que as famílias levem a caderneta da criança em todas as consultas. Reportagem Pablo Mundim.
1: O estudante que não recebeu parcela do programa PEDMEIA pode verificar a situação do pagamento e checar se há pendências ativas em seu cadastro.
2: Antes de qualquer coisa, é importante verificar o motivo pelos canais oficiais e gratuitos de consulta.
17: O pagamento da quinta parcela do PEDMEIA já está caindo na conta dos estudantes de todo o Brasil e os depósitos vão até 31 de agosto. Mas o que fazer se você ainda não recebeu o dinheiro na data prevista pelo calendário? Em primeiro lugar, calma. A ausência do depósito não significa que o benefício foi perdido. Fatores como dados de presença ainda não enviados pela escola, pendências no CPF ou atualização do CAD único podem adiar a liberação. Como as redes de ensino possuem prazos para corrigir as informações, o valor retido pode ser pago de forma retroativa, como explica a coordenadora geral de articulação com redes e beneficiários do PEDMEIA no MEC, Ana Cecília Vera.
18: Então, se o estudante ele não recebeu uma parcela naquele momento, isso não significa necessariamente que ele perdeu o incentivo. Por quê? A secretaria e os institutos federais, eles têm períodos para corrigir, para complementar as informações. E quando isso acontece dentro das regras e dos prazos do programa, e o estudante cumpre todos os critérios, a parcela pode ser enviada para o pagamento em um ciclo posterior. Por isso, né, inclusive, tem os estudantes que podem receber mais de uma parcela em um determinado período de pagamento.
17: Antes de tomar qualquer providência, comece consultando os canais oficiais para identificar o motivo da retenção, como o extrato e a autorização de movimentação no aplicativo Caixa Tem. Ana Cecília Vera complementa a sugestão.
18: Principal orientação que eu dou é, antes de concluir que você perdeu uma parcela, né, primeiro espere o término da período de pagamento, olhe sempre a sua data de nascimento e, mais importante, consulta a sua situação no consulta PEDMEIA, tá? estudante.pedmeia.mec.gov.br, porque lá você vai conseguir acompanhar sua situação detalhada no programa e se existe, né, alguma pendência ou informação que ainda está sendo, né, enviada pela Secretaria de Educação, pela sua escola, tá bom? Para entender os próximos passos.
17: Então, vamos reforçar as dicas. Se identificar inconsistência de frequência, procure a Secretaria da sua escola. Acompanhe seu benefício no aplicativo Caixa Tem e consulte sempre o portal estudante.pedmeia.mec.gov.br. Reportagem Gilberto Evangelista.
1: E celebramos em agosto o folclore brasileiro, uma época para lembrar das lendas e personagens que fazem parte da nossa cultura.
2: Quem gosta de histórias de Saci, Curupira e outras lendas brasileiras tem agora um espaço para conhecer mais sobre esses personagens.
1: Para ajudar a ter mais acesso a esse universo, a plataforma MEC Livros criou uma seção especial com 15 obras gratuitas.
19: O MEC Livros passou a reunir uma seção especial, obras sobre lendas e histórias da cultura popular brasileira. A seção Lendas do Brasil entrou no ar no dia 3 de agosto e reúne 15 livros que já faziam parte do acervo gratuito da plataforma do Ministério da Educação. A novidade está na organização dos títulos em um espaço específico, o que facilita o acesso dos leitores às obras. Segundo a coordenadora geral de materiais didáticos do MEC, FENAC, Jaqueline Melo, a iniciativa ampliou a procura pelos livros.
20: O espaço organiza 15 obras que já faziam parte do acervo da plataforma e passaram a ser reunidas em uma mesma sessão. Desde então, os títulos somam mais de 2.000 aberturas realizadas por quase 2.000 leitores. O livro mais acessado é o Livro de Ouro do Folclore Brasileiro, com 682 aberturas. A iniciativa ganha destaque em agosto, o mês em que é celebrado o Dia do Folclore, na data de 22 de agosto.
19: A sessão Lendas do Brasil reúne títulos como Bestiário Brasileiro, de Luiz Antônio Simas, Lendas Brasileiras para Jovens, de Luiz da Câmara Cascudo, e Histórias Brasileira, de Ana Maria Machado. Também estão disponíveis obras de Roger Melo, como Curupira e Corre Cotia. O MEC Livros é uma plataforma gratuita do Ministério da Educação e está disponível para download nas principais lojas de aplicativos. A Biblioteca Digital do Brasil também pode ser acessada por meio de navegador de internet, como Google Chrome ou Firefox. Para mais informações, acesse as redes sociais do Ministério da Educação ou portalgov.br/MEC. Reportagem, Júlio César de Oliveira.
2: E estão abertas as inscrições para bolsas de doutorado e pós-doutorado no exterior, voltadas a mulheres negras, quilombolas, indígenas e ciganas.
1: O objetivo é ampliar a participação de pesquisadoras brasileiras em redes internacionais de cooperação acadêmica.
2: E fortalecer políticas públicas voltadas a essas mulheres.
1: As inscrições vão até 30 de setembro e a previsão é de que as bolsas sejam implementadas entre março de 2027 e dezembro de 2028.
2: As informações sobre a chamada pública podem ser encontradas no endereço www.gov.br/CNPQ.
1: Centenas de pessoas morrem diariamente em decorrência de doenças relacionadas ao tabagismo, segundo o INCA, Instituto Nacional do Câncer.
2: Uma campanha do Instituto reforça os riscos do cigarro e dos dispositivos eletrônicos, como os vapes, e destaca a importância da atividade física e do apoio profissional para quem quer abandonar o vício.
21: O cigarro contém, entre outras substâncias químicas, nicotina, monóxido de carbono e diversos compostos tóxicos e cancerígenos. Foi pensando nos malefícios provocados pelo tabagismo que o lutador de jiu-jitsu, Maicon Passos, decidiu procurar ajuda para parar de fumar pela segunda vez.
22: Eu botei na minha cabeça que não quero morrer de uma doença pulmonar. Eu acredito que com acompanhamento psicológico, né, vai ser bem mais fácil.
21: A ajuda que Maico buscou foi na Unidade Básica de Saúde de Vicente Pires, onde uma equipe multidisciplinar acompanha o fumante por um ano para que ele possa abandonar o vício. A coordenadora do grupo, a farmacêutica Larissa Dutra, fala sobre os desafios para evitar uma recaída.
23: A gente insiste para que o paciente não desista, porque a dependência à nicotina, ela é muito difícil de ser vencida. Então a gente sempre fala pro paciente, não é uma questão de força de vontade, é dependência física e precisa ser tratada como uma doença.
21: Segundo o Instituto Nacional do Câncer, o INCA, por dia, cerca de 440 pessoas morrem em decorrência de doenças relacionadas ao tabagismo. O cigarro também aumenta o risco de desenvolvimento de diversos tipos de câncer. Para o médico Fernando Barros, da Gerência de Vigilância de Doenças e Agravos, uma das preocupações é o aumento do consumo de cigarros eletrônicos.
24: A experimentação do vape, que é uma quantidade muito grande de nicotina que tem nesses aparelhos, que leva o indivíduo a se viciar rapidamente. Esse é hoje o nosso grande desafio.
21: Em alusão ao Dia Nacional de Combate ao Fumo, celebrado no sábado, o Instituto Nacional de Câncer realiza a campanha anual de combate ao tabagismo. E o tema deste ano é atividade física e saúde. Treinar não combina com fumar. A coordenadora de prevenção e vigilância do Instituto Nacional de Câncer, Márcia Sarpa, fala sobre a campanha.
25: O uso de produtos de tabaco e nicotina compromete a capacidade respiratória, cardiovascular e o desempenho físico. Já a atividade física contribui para a saúde e é uma importante aliada para quem deseja parar de fumar. ajudando no enfrentamento da fissura e da abstinência.
21: A Organização Mundial da Saúde ressalta os riscos da exposição ao tabaco, em especial durante o período reprodutivo. Segundo a OMS, não existe nível seguro de exposição ao tabaco, seja pelo consumo ativo ou pela exposição à fumaça ambiental. Reportagem Cleide Lopes.
0: Hoje o IBGE disponibilizou os microdados do censo 2022. Na prática, isso significa acesso ampliado a um conjunto mais detalhado de informações sobre a população brasileira.
2: Os dados permitem aprofundar estudos sobre temas como educação, trabalho, renda, condições de moradia, migração e as características da população.
0: Com essas informações, também é possível conhecer melhor as diferentes realidades do país e identificar necessidades específicas de cada região e grupo da população.
2: E essas foram as notícias do Governo Federal.
0: Uma realização da Secretaria de Comunicação Social da Presidência da República.
2: Com produção da empresa Brasil de Comunicação.
0: Fique agora com as notícias do Poder Judiciário do Congresso Nacional. Uma boa noite.
2: Boa noite para você e até amanhã.
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7: CNJ inaugura ponto de inclusão digital em reserva indígena.
8: Discussões sobre gratificações pagas a bancárias vão ganhar análise mais ampla na Justiça do Trabalho.
7: STJ decide que vítima pode atuar como terceira interessada em processo administrativo disciplinar que apura assédio sexual.
8: Boa noite, eu sou o Arthur Filho.
7: E eu sou Walter Lima.
8: Conselho Nacional de Justiça inaugura ponto de inclusão digital em reserva indígena de Dourados, Mato Grosso do Sul.
7: A estrutura foi instalada no último sábado, dia 29, no terreno de uma escola estadual, na aldeia Jaguapiru, Rony Cruz.
9: A inauguração dos equipamentos da Justiça contou com a presença do presidente do Supremo Tribunal Federal e do Conselho Nacional de Justiça, ministro Edson Fachin. Em seu discurso, o ministro destacou a importância de aproximar o poder judiciário dos povos originários dentro de seus territórios.
26: O ponto de inclusão digital indígena é mais do que tecnologia. É o Estado que inclui. É o Estado que abriga e, portanto, não exclui e não trata os povos indígenas com violência.
9: O espaço permite, por exemplo, o acesso ao balcão virtual de diferentes ramos da justiça. Na prática, a comunidade indígena pode receber orientação para consultar processos, participar de audiências virtuais e buscar informações ou atendimento jurídico, inclusive na língua materna.
8: Vítima de assédio sexual supostamente cometido por servidor público pode atuar como terceira interessada em processo administrativo disciplinar, ou PAD.
7: Essa conclusão é do Superior Tribunal de Justiça, o STJ. Fátima Uchoa.
27: Após manifestação favorável da Advocacia Geral da União e do Ministério Público Federal, a Corte Especial do STJ negou o mandado de segurança no qual a defesa de um servidor público alegava que a participação das denunciantes resultaria em indevida concessão de poderes semelhantes aos das partes ou do assistente de acusação, que não tem previsão no PAD. Mas para o relator ministro Antônio Carlos Ferreira, a atuação da vítima nesses casos, inclusive para fazer pedidos e se manifestar no processo, não viola as garantias da defesa nem o sigilo dos autos.
8: Duas discussões sobre gratificações pagas a bancárias vão ganhar uma análise mais ampla no Tribunal Superior do Trabalho.
7: A decisão foi tomada pelo Tribunal Pleno e envolve processos da Caixa Econômica Federal e do Banco do Estado do Pará. Samanta Flor.
28: Os ministros ainda não decidiram se as trabalhadoras têm direito a continuar recebendo gratificações. O que o Pleno definiu, por enquanto, é que essas discussões merecem uma análise mais ampla do TST. Um caso envolve uma empregada da Caixa, o outro uma trabalhadora do Banco do Estado do Pará. Agora os processos vão ser distribuídos para os relatores. Mais adiante, o TST vai julgar essas questões e poderá definir um entendimento para orientar outros casos. casos parecidos.
8: Tribunal Superior Eleitoral, TSE, inicia a preparação dos sistemas que serão usados nas eleições 2026.
4: Assinatura digital e lacração dos sistemas eleitorais serão realizadas no dia 4 de setembro. Estevam Furtado.
5: De hoje até quinta-feira será feita a compilação dos programas eleitorais que reúnem os códigos e componentes necessários para gerar as versões finais dos sistemas. Já na sexta-feira será realizada a cerimônia de assinatura digital e lacração dos sistemas eleitorais. A assinatura digital permite verificar se o sistema usado nas eleições é o mesmo que foi testado e aprovado, sem alterações. A lacração garante a proteção dos sistemas contra modificações. As mídias com os programas ficam sob guarda do TSE e depois cópias são enviadas aos tribunais regionais eleitorais, que preparam as urnas com base nesse material oficial. Todo o processo é acompanhado por instituições fiscalizadoras, que podem verificar a integridade dos sistemas e participar das etapas de auditoria e fiscalização. Após a assinatura digital e a lacração, os resumos digitais dos sistemas são gerados, entregues às entidades presentes e publicados na internet.
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4: A você uma boa noite e até amanhã.
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1: Eu sou Paula Groba.
2: E eu sou Ricardo Nakaoka.
1: E estes são os destaques de hoje do Jornal do Senado, que começa agora.
2: Taxa das blusinhas e MP do mototáxi estão na pauta do plenário nesta terça-feira.
1: Comissão vota PEC da segurança pública na quarta-feira.
2: E já está em vigor lei que prevê redução de impostos dos combustíveis e apoio ao etanol.
1: Boa noite.
2: Boa noite.
1: Senadores e deputados retornam de suas bases eleitorais nesta semana para o esforço concentrado de votações no Congresso. E a chamada MP da taxa das blusinhas volta ao centro das discussões do Senado nesta terça-feira. A medida zera a tributação de compras internacionais de até $50.
2: Outras medidas provisórias que também estão na pauta tratam da simplificação de exigências para a atividade dos mototaxistas, motoboys e profissionais do motofrete, da criação de uma nova linha de financiamento destinada a motociclistas que atuam no transporte de passageiros e em serviços de entrega por aplicativos. Repórter Pedro Pincer.
3: Os senadores podem votar nesta terça-feira uma lista de pelo menos 9 itens, dos quais 5 são medidas provisórias. Considerada prioridade, uma delas é a MP que altera regras do regime de tributação simplificada para zerar a cobrança do imposto de importação para compras internacionais de até $50. Desde junho de 2024, é aplicada uma taxa de 20% de imposto de importação sobre essas mercadorias. Com a medida provisória em votação, a cobrança está suspensa, mas com validade até 8 de setembro. Caso se torne lei, o fim da chamada taxa das blusinhas será definitivo. O presidente do Senado, Davi Alcolumbre, ressaltou na semana passada a urgência da aprovação da medida.
4: Nós vamos deliberar e tornar ela virar lei para proteger milhões de brasileiros que usam desse instrumento para adquirir produtos muito baratos e terem qualidade de vida melhor.
3: Outras medidas provisórias dizem respeito à simplificação de exigências para a atividade dos mototaxistas, motoboys e profissionais de motofrete, a criação de uma nova linha de financiamento destinada a motociclistas que atuam no transporte de passageiros e em serviços de entrega por aplicativos, a modificação de procedimentos para reduzir as filas do INSS e a concessão de um adicional de fronteira de R$91 por dia para alguns servidores que atuam em localidades estratégicas. Quanto aos projetos de lei, um dos destaques é o que incentiva empresas a instalarem ou ampliarem os centros de processamento de dados no Brasil por meio de benefícios tributários sobre peças eletrônicas e produtos de tecnologia da informação. Davi Alcolumbre ressaltou a importância da proposta para a segurança nacional.
4: Nós sabemos da importância da matéria, nós compreendemos a importância da matéria para os investimentos no Brasil, nós entendemos que isso dará segurança aos dados do Brasil estarem no Brasil.
3: 3 propostas fecham a pauta de terça-feira. A que estabelece um prazo de 5 anos para que ações administrativas sejam iniciadas contra notários e registradores, a que unifica os orçamentos de 4 órgãos da estrutura institucional do Mercosul e a que autoriza um acordo para a reestruturação da dívida do Senegal com o Brasil.
1: E mulheres com medida protetiva de urgência poderão ter direito a porte de arma de fogo caso um projeto em análise no Senado seja aprovado. A proposta, que pode ser votada nesta terça-feira pela Comissão de Segurança Pública, reduz de 25 para 18 anos a idade mínima para aquisição e porte de arma nesses casos.
2: Pelo texto, mulheres interessadas ainda terão que cumprir exigências como comprovação de capacidade técnica e aptidão psicológica. Se aprovado, o texto segue para a Câmara.
1: E uma vaga de ministro será aberta no Tribunal de Contas da União após renúncia do ministro Bruno Dantas. Ele deixou o cargo nesta segunda-feira, depois de 12 anos no TCU.
2: Agora caberá ao Senado indicar o nome que vai ocupar a vaga. Repórter Rodrigo Rezende.
5: O consultor legislativo Bruno Dantas foi escolhido em 2014 pelo Senado Federal para ser um dos integrantes do Tribunal de Contas da União. Durante os 12 anos que ocupou o cargo, Bruno foi presidente do TCU de julho de 2022 a dezembro de 2022. 2024. Ao apresentar seu pedido de renúncia ao cargo de ministro, ele agradeceu a confiança do Senado Federal e afirmou que continuará atuando em outros projetos.
6: Aos 48 anos, sigo intelectualmente inquieto. Encontrei nos projetos que quero abraçar agora o feixe de motivação de que precisava. Aos colegas ministros, aos auditores, à minha equipe, ao Senado Federal e, mais importante, à minha família. Levo cada um de vocês comigo, para sempre.
5: A vaga aberta pela renúncia de Bruno Dantas será ocupada por uma nova indicação do Senado Federal. O indicado pelos senadores passa por votação do plenário, onde precisa de pelo menos 41 votos favoráveis. O TCU é composto por 9 ministros, 3 indicados pelo Senado, 3 pela Câmara dos Deputados e 3 pelo Presidente da República.
1: E a segurança pública pode ganhar novas regras com a PEC que muda a atuação do governo federal e dos estados no combate à criminalidade.
2: A chamada PEC da Segurança Pública é uma das prioridades do esforço concentrado do Senado e pode avançar nesta quarta-feira na Comissão de Constituição e Justiça. O repórter Márcio Maturana tem mais detalhes.
7: Punições mais severas para chefes do crime organizado, criações de polícias municipais e do Sistema Único de Segurança Pública, ampliação das atribuições da Polícia Rodoviária Federal. Tudo isso está na PEC da Segurança Pública, que está na pauta desta quarta-feira na Comissão de Constituição e Justiça e é uma das prioridades do Senado nesta semana de esforço concentrado, conforme anunciou o presidente do Congresso, Davi Alcolumbre.
8: A iniciativa de propor uma PEC da segurança que possa definitivamente esclarecer as atribuições dos entes subnacionais, municípios, estados e a União, naturalmente, era necessária para que o Estado brasileiro pudesse propor a criação de um Ministério da Segurança.
7: O relator, senador Rogério Carvalho, do PT de Sergipe, disse que pretende manter o texto aprovado em março pela Câmara dos Deputados para agilizar a tramitação.
1: Alertas de desaparecimento de crianças, idosos e pessoas com deficiência poderão ser enviados obrigatoriamente para celulares em todo o país. É o que prevê um projeto que

0: de alerta PRI, dado ao dispositivo, segundo Damares, é uma referência a Priscila Belfort, desaparecida em 2004 no Rio de Janeiro, caso que permanece até hoje sem respostas definitivas da polícia. Depois de votado na Comissão de Segurança Pública, o texto será analisado pelo plenário.
1: O preço dos combustíveis pode cair ainda este ano com a possibilidade de redução de impostos federais.
2: Uma nova lei aprovada pelo Senado autoriza o governo a diminuir tributos sobre combustíveis para tentar conter os efeitos da alta internacional do petróleo. Repórter Patrícia Oliveira.
3: Já está em vigor a lei que permite ao governo federal reduzir impostos sobre a importação, produção e comercialização de óleo diesel rodoviário, biodiesel, gasolina, etanol e querosene de aviação. O objetivo é tentar reduzir os impactos do aumento internacional do preço do petróleo. A nova lei prevê que se os impostos sobre combustíveis fósseis, como a gasolina, forem reduzidos, a vantagem competitiva dos biocombustíveis terá que ser mantida. Assim, caso o imposto federal sobre a gasolina caia 30% ou mais em relação ao período anterior ao conflito no Oriente Médio, a cobrança sobre o etanol será zerada. Além disso, estão previstos até 1,2 bilhão de reais em auxílio para produtores e cooperativas de etanol hidratado. O projeto aprovado no Senado, que deu origem à lei, foi relatado pela senadora Tereza Leitão, do PT de Pernambuco, que apontou outros setores beneficiados.
4: Benefícios tributários relacionados à Política Nacional de Minerais Críticos e Estratégicos, ao Programa de Desenvolvimento da Indústria de Fertilizantes e à realização da Copa Feminina.
3: A lei ainda facilita a compra com suspensão de impostos de produtos agropecuários destinados à industrialização e à exportação.
2: Com edição de Paula Groba e trabalhos técnicos de Eliseu Caires, o Jornal do Senado fica por aqui. Acompanhe agora as notícias da Câmara dos Deputados. Boa noite.
1: Boa noite e até amanhã.
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6: Plenário da Câmara pode votar aposentadoria especial de várias categorias. Avança projeto de lei que prevê punição maior para agressor de advogadas. Deputados defendem melhorias na infraestrutura rodoviária e ferroviária.
7: Boa noite. Retomamos hoje o projeto de gravação de edições do jornal Câmara dos Deputados em emissoras da rede Câmara de Rádio. Este programa está sendo produzido diretamente da cidade de Salvador, com a participação do colega Samuel Barbosa, da Rádio Câmara Salvador. Eu sou Márcio Aquilissardi, bem-vindo, Samuel.
8: Boa noite, obrigado, Márcio. É uma honra profissional participar da apresentação desta edição do jornal Câmara dos Deputados, dentro da Voz do Brasil. Vamos agora às notícias da Câmara dos Deputados. Coronel Crisóstomo, do PL de Rondônia, cobra a revisão dos valores de pedágio cobrados na BR-364 e a realização de obras na rodovia. Ele afirma que a situação precária da estrada prejudica o transporte de cargas, comprometendo a logística e repassando custos para a população.
9: Hoje, não se pensa em tirar a concessão, mas que seja uma concessão adequada. É caro do jeito que está. Portanto, é uma luta dos parlamentares, é uma luta do povo, porque a rodovia, que nenhuma obra foi executada, a empresa entrou e já entrou cobrando sem fazer nenhuma obra estruturante. O que queremos? Que haja obras imediatamente, obras de duplicação, obras que seja estruturante, que possa facilitar o acesso das cidades para a BR ou da BR para a cidade. Então, isso é necessário.
7: Coronel Crisóstomo ressalta que a BR-364 é a principal rota de escoamento da produção agrícola de Rondônia e de estados vizinhos. O deputado destaca também a importância das obras para a segurança das famílias que passam pela estrada.
8: Beto Preto, do PSD do Paraná, sugere a criação de uma subcomissão para avaliar a concessão da Malha Ferroviária Sul, já que o contrato atual vence no início de 2027. Ele defende uma parceria entre órgãos de controle, trabalhadores e concessionárias para definir o novo modelo de operação.
10: Nós temos diversos pontos para serem debatidos e estamos já no final da concessão e não temos

0: ainda um modelo que foi colocado às claras para o entendimento de todos. Veja, eu fui prefeito de um município ferroviário, que é o município de Apucarana, no norte do Paraná. Lá nós temos 12 quilômetros do perímetro urbano cortado por linhas férreas. Isso nós podemos transferir para outros municípios. Curitiba, por exemplo, tem várias linhas passando pelo perímetro urbano. Ponta Grossa também, no Paraná. Isso tudo tem que ser discutido, porque nós temos que entender qual é o projeto, modelo de concessão para os próximos anos.
1: Beto Preto alerta para os riscos diários da passagem de composições de carga dentro de grandes centros urbanos. O parlamentar acredita que a subcomissão vai colaborar para garantir transparência nos prazos contratuais e propor contornos ferroviários que reduzam acidentes nas cidades.
2: Justiça. Projeto que prevê punição maior para agressor de advogadas avança na Câmara. A repórter Maria Neves tem os detalhes.
3: A Comissão de Defesa dos Direitos da Mulher da Câmara dos Deputados aprovou projeto que aumenta as penas para crimes cometidos contra advogadas. Pelo texto da deputada Dandara, do PT Mineiro, a punição será maior quando o motivo da agressão envolver a condição de mulher da vítima ou a atuação dela na defesa de outra mulher. A proposta aprovada aumenta de um terço até a metade a punição prevista no Código Penal para o crime de coação no curso do processo. Hoje, a pena para o delito é de 1 a 4 anos de reclusão e multa. Com a mudança, quando houver agressão ou ameaça a advogadas, poderá variar de 1 ano e 4 meses a 6 anos mais a multa. De acordo com a relatora na comissão, deputada Jaque Rocha, do PT do Espírito Santo, é comum que advogadas também recebam ameaças dos agressores como forma de intimidação, principalmente quando defendem vítimas de violência doméstica.
4: Quando uma profissional é ameaçada por defender uma mulher, a mensagem que o agressor tenta passar é de que ninguém está seguro para enfrentar a violência. Dificultar o trabalho da defesa ou até mesmo desestimular outras mulheres a denunciar os seus agressores. É isso que a gente visa coibir nesse projeto. Por isso, combater a intimidação, garantir que as vítimas tenham acesso à justiça e à proteção dos seus direitos, estendendo também às advogadas.
3: Ainda de acordo com Jaque Rocha, pesquisa da Universidade Federal de Alagoas aponta que 80% das advogadas já foram ameaçadas ao defenderem vítimas do sexo feminino, sobretudo em casos de violência doméstica e direito de família. O projeto aprovado também aumenta a pena para os crimes de feminicídio cometidos contra uma advogada pelo fato de estar defendendo outra mulher. Hoje, a condenação para feminicídio é de 20 a 40 anos de prisão. O texto prevê que a reclusão poderá variar entre 26 anos e meio e 60 anos. A proposta altera ainda a Lei Maria da Penha para garantir a concessão de medidas protetivas de urgência à advogada que sofrer violência ou ameaças ao defender outra mulher. Caso seja intimidada pelo agressor de sua cliente ou por representante dele, a profissional poderá solicitar à justiça o distanciamento físico obrigatório e a proibição imediata de qualquer contato por parte do acusado. O projeto que aumenta penas para agressores de advogadas ainda será analisado pela Comissão de Constituição e Justiça. Se aprovado, terá de ser votado também pelo plenário da Câmara antes de seguir para análise do Senado. Da Rádio Câmara de Brasília, Maria Neves.
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1: Maurício Neves, do PP de São Paulo, apresentou o projeto que reserva uma parcela dos recursos da educação para fortalecer a inclusão escolar de alunos com deficiência e autismo. Ele explica que a ideia é investir em profissionais de apoio, acessibilidade e salas de atendimento especializado.
2: Para Maurício Neves, a proposta também reforça a transparência na aplicação dos recursos e prevê formação continuada para professores da rede pública. O deputado acrescenta que a medida busca garantir que a inclusão escolar tenha estrutura adequada e acompanhamento permanente.
6: Agricultura.
1: Fabricantes de produtos derivados de cacau terão até 8 de maio de 2027 para se adaptar às novas regras para produção e comercialização de chocolates e derivados no país. Daniel Almeida, do PCdoB da Bahia, destaca a importância da matéria aprovada na Câmara e no Senado este ano.
7: Hoje nós temos no mercado muito produto que se apresenta como chocolate e que não tem cacau. Então, a regulamentação busca exatamente corrigir isso. Então, quais são os principais beneficiários disso? Primeiro, o produtor de cacau, que está vivendo uma situação de preço baixo, exatamente porque estão substituindo o cacau com outras coisas, né, na formulação desses produtos. Esses produtores vão se beneficiar. Na Bahia, nós temos muitos produtores de cacau. E o consumidor, que terá, a lei também estabeleceu, no rótulo de cada produto um espaço de pelo menos 15% daquele rótulo com as informações precisas sobre a composição desse produto.
2: Daniel Almeida explica que para ser denominado chocolate, o produto deve ter pelo menos 35% de cacau em sua formulação e 25% para a versão ao leite. Ainda segundo o parlamentar, a nova lei prevê sanções para quem descumprir o padrão exigido.
6: Meio ambiente.
1: Padre João, do PT de Minas Gerais, alerta para os impactos das mudanças climáticas sobre populações vulneráveis. O deputado apresentou o projeto que insere na Política Nacional de Recursos Hídricos o programa Barraginhas e outras ecotécnicas para a recuperação hídrica.
8: O mundo passa por uma mudança e as pessoas não estão percebendo. E quem é mais prejudicado são os mais pobres, os vulneráveis, que às vezes estão em área de risco. Então, a iniciativa nossa tem sido um pouco na contenção de enchentes. Tem um projeto de lei nosso que cria o programa de barraginhas e as ecotécnicas. Ou seja, tanto evita as enchentes, porque segura a água de chuva, e ao mesmo tempo ela vai infiltrar durante dias ou até meses, e perenizando as nascentes e recuperando nascentes. Então, é uma ação de duplo efeito, e que tramita e que já é reconhecida da sua importância.
2: Padre João também é autor de projeto que proíbe a pulverização foliar de agrotóxico que contenha o ingrediente ativo fipronil para evitar a morte de abelhas. Ele explica que a medida busca proteger os polinizadores, preservar a produção de alimentos e fortalecer a agricultura familiar.
6: Economia.
1: O Congresso Nacional aprovou em 2025 a ampliação da faixa de isenção do imposto de renda para trabalhadores que recebem até R$5.000 por mês. Para Reginaldo Lopes, do PT de Minas Gerais, a medida representa mais justiça tributária e redução das desigualdades.
2: Reginaldo Lopes reitera que a mudança vai reforçar o orçamento das famílias. O deputado acrescenta que o aumento da renda disponível pode se traduzir em mais qualidade de vida e em estímulo à economia com fortalecimento do consumo doméstico.
9: Tive a alegria de participar ativamente do projeto de reforma tributária sobre a renda, do imposto de renda. O que que significa na prática? É como se nós tivéssemos criado o 14º salário, essa renda disponível, que não será pago para o governo, vai transformar em qualidade de vida para as pessoas e para as famílias brasileiras. Portanto, um grande avanço na luta, no combate à desigualdade e na luta pela justiça social e justiça tributária.
1: Rodrigo Hollenberg, do PSB do Distrito Federal, defende a atualização do limite de faturamento anual do microempreendedor individual, que hoje é de R$81.000. Autor de proposta que eleva o teto para R$120.000, ele afirma que a medida traz mais segurança jurídica aos pequenos empreendedores.
2: Rodrigo Hollenberg comemora o anúncio da criação de uma comissão na Câmara para discutir o tema e diz que está confiante na aprovação da mudança. Na avaliação do deputado, a atualização do limite é necessária após anos sem reajuste no valor permitido para o MEI.
8: Isso será extremamente importante para dar segurança jurídica e para garantir que aquelas pessoas que batalham e batalham muito, utilizando de toda a sua capacidade de empreender, mas que são pequenos, que possam ali estar numa faixa de pagamento de imposto
10: que seja correta, que não seja abusiva. Nós já estamos há muitos anos com esse limite de R$81 mil por ano e, portanto, nós precisamos atualizar esse limite.
1: Dal Barreto, do União da Bahia, apoia a lei complementar que ajusta as regras fiscais para viabilizar despesas com a ampliação da licença paternidade. A norma permite que os gastos com o benefício fiquem fora de uma das limitações previstas no arcabouço fiscal.
2: Dal Barreto avalia que a medida amplia a proteção aos pais, permitindo a licença paternidade de até 20 dias com pagamento durante o afastamento. O benefício dá maior participação nos cuidados com os filhos nos primeiros dias após o nascimento ou a adoção.
6: Votação.
1: Pode votar um projeto que reduz tempo de contribuição para a aposentadoria especial de diversas categorias. O repórter Antônio Vital tem os detalhes.
11: O plenário da Câmara pode votar projeto que reduz o tempo de contribuição para a aposentadoria especial de diversas categorias de trabalhadores expostos a riscos. A proposta já recebeu parecer favorável da Comissão de Previdência, Assistência Social, Infância, Adolescência e Família da Câmara. Nessa comissão, o texto apresentado pelo relator, deputado Pastor Eurico, do PSDB de Pernambuco, definiu o tempo de exposição a agentes nocivos que dá direito à aposentadoria especial de acordo com a profissão. Para trabalhadores que operam no interior de Minas, esse tempo de serviço passa a ser de 15 anos. Já para aeronautas, técnicos radiológicos e fiscais agropecuários expostos a agentes biológicos, o tempo é de 25 anos. Também ganham direito à aposentadoria especial depois de 25 anos de serviço, vigilantes patrimoniais, encarregados de transporte de valores, guardas municipais, fiscais do trânsito, trabalhadores que operam geradores e linhas de transmissão elétricas, bem como aqueles que transportam pacientes, órgãos e insumos hospitalares. O projeto ganhou regime de urgência, o que permite que seja votado diretamente no plenário, sem passar pela análise das comissões permanentes da Câmara. O autor da proposta, deputado Alberto Fraga, do PL do Distrito Federal, explicou que diversas categorias perderam direito à aposentadoria especial com a reforma da Previdência em 2019. Ele pediu apoio do governo para aprovação da proposta.
12: O governo vai ter que entrar nessa negociação porque é um projeto que visa tirar algumas injustiças que foram cometidas. Não se admite que alguém que exerce a sua profissão com risco de vida, ele não tenha uma aposentadoria especial. Não se admite que aquele que exerce a sua profissão sofrendo os riscos de uma grave doença, ele não tenha o amparo do governo federal ou da nossa legislação.
11: O regime de urgência foi aprovado de maneira simbólica pelo plenário, com voto contrário apenas do Novo. Deputados da base do governo também defenderam urgência para análise da proposta, mesmo sem se comprometer em manter o texto original. Foi o que disse a deputada Jandira Fegali, do PCdoB do Rio de Janeiro.
13: Ele trata dos trabalhadores de transporte de valores, cujo risco é a vida, a integridade física, para além de outros agentes nocivos à vida e à saúde. Portanto, é muito importante que a gente consiga recuperar essa dificuldade desses trabalhadores que perderam a sua aposentadoria especial, que já tinham, e que perderam por conta da reforma da Previdência do ano de 2019. Com a reforma da Previdência, a situação deles piorou muito.
11: Ainda não há data para votação no plenário da Câmara do projeto que reduz o tempo de contribuição para a aposentadoria especial de diversas categorias de trabalhadores expostos a riscos. Da Rádio Câmara de Brasília, Antônio Vital.
6: Previdência.
2: Hilton Rocha, do MDB do Maranhão, apoia projeto que estabelece reajuste anual das aposentadorias acima de um salário mínimo, com base no Índice Nacional de Preços ao Consumidor. Ele argumenta que a medida preserva o poder de compra dos aposentados ao longo dos anos.
14: Para que você tenha uma ideia, hoje o teto da aposentadoria é R$8.475,55. Daqui a 5 anos, esse aposentado, ele vai estar recebendo 60% só do que ele recebe hoje. Ou seja, ele vai ter uma diminuição de quase 40%, ou mais de 40% do que ele recebe hoje. Então, para que não haja tanta perda do poder de compra, que nós estamos estabelecendo em lei que o Índice Nacional de Preço ao Consumidor, o INPC, seja adotado anualmente para o reajuste das aposentadorias.
1: E o do Rocha garante que a proposta não compromete o equilíbrio da Previdência, uma vez que há mais contribuintes do que beneficiários. Ele acredita que o combate às fraudes e às aposentadorias irregulares também é fundamental para evitar prejuízos ao sistema previdenciário.
2: Eunício Oliveira, do MDB do Ceará, apoia a votação do projeto que regulamenta a aposentadoria especial para os agentes comunitários de saúde e de combate às endemias. Pelo texto, mulheres poderão se aposentar aos 50 anos e homens aos 52, desde que comprovem no mínimo 20 anos de atuação.
1: Eunice Oliveira explica que a votação é necessária para dar efetividade a um direito já previsto na Constituição, mas que ainda depende de lei complementar para valer. De acordo com o parlamentar, a medida faz justiça a profissionais que atuam na linha de frente da saúde pública.
2: Termina agora esta edição especial do Jornal Câmara dos Deputados, produzida e apresentada pela Rádio Câmara de Brasília, em parceria com a Rádio Câmara Salvador, integrante da Rede Câmara de Rádio.
1: Eu agradeço ao Samuel e a toda a equipe da Câmara de Vereadores de Salvador pelo excelente trabalho conjunto.
2: Obrigado à Câmara dos Deputados por esta oportunidade. Este programa teve trabalhos técnicos de Wellington Teles e apresentação de Samuel Barbosa e Márcio Aquiles Sardi. Boa noite.
1: Muito boa noite. O Jornal Câmara dos Deputados volta amanhã. Você fica agora com o Minuto do TCU.
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3: 29 pras 11. 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

0: minuto para as 11. 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
2: 28 para meia-noite. 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

0: Meia-noite, 27, Arauto.
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0: Uma hora. 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

0: pontualmente 2 horas. 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
0: 8:28. 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

Muito obrigado, gente! Obrigado pela presença, obrigado pela energia de vocês, obrigado pelo carinho. Obrigado por estar aqui com a gente em mais um dia especial, mais uma noite especial. Que Deus abençoe nossos fã-clubes, nossos amigos, nossos familiares. Muito obrigado por somar com a gente toda essa noite.

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0: minuto para as quatro. 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

Senhoras e senhores, meninos e meninas, crianças e criancinhas, alô bebês, saudações, bom dia, obrigado senhor por mais um dia, por poder nos acordar, para mais uma manhã, para mais uma data, para mais um dia de celebrar nossos dons, tudo aquilo que Deus nos proporciona de forma espontânea pelo universo. Saudações a você que levanta cedo, a você que eventualmente levanta mais cedo por uma causa e está nos acompanhando, nossa saudação. Nós somos a Arauto, estúdios em Santa Cruz do Sul, em Veracruz, em Venâncio Aires, em Rio Pardo, Grupo Arauto de Comunicação, Mato Leitão também, saudações. Vamos lá até às 7 horas da manhã. 7 horas tem o horário político e 7:25, bom dia Arauto. Falar em bom dia com música. Final do programa, hoje tem uma lavagem do Posto do Peda. Alô, turma do Posto do Peda, alô, Vale do Sol, hoje tem lavagem para automóvel. 995 7022 00.

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1: Vamos lá com a informação. Agora são 5:06. A Câmara de Vereadores de Santa Cruz do Sul aprovou 11 projetos em sessão realizada na segunda-feira, ontem, portanto. Entre as propostas estão repasses para entidades, abertura de crédito e excedência de veículos. Também foram aprovados projetos que denominam uma via e reconhecem uma associação como utilidade pública. O Hospitalzinho em Santa Cruz retorna ao atendimento após suspensão causada pelas chuvas. A Casa de Saúde Ignês Irene Moraes estava com os serviços suspensos desde sexta-feira, 28, de forma preventiva, devido a impactos das chuvas na região. A unidade volta a atender a comunidade. Agora são 5:07. 5:07. Bom dia. Mande sua mensagem, manda para nós aqui. Bom dia, seu Jailton. Alô, São Gabriel. Bom dia, sempre longe, mas perto ao mesmo tempo. Já mandou sua mensagem aqui. Grande abraço, Jailton. Seu mais conhecido como Primo. Bora, Primo. Simão!

0: chegando. Depois do intervalo.
1: Daqui a pouquinho tem essa aí, ó. Musical JM com Cleiton Borges.

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1: 5:15, Arauto.
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Na parada de sucesso, vamos lá com mais música boa. 995702200, número do WhatsApp da Arauto, 995702200.

0: Vamos lá, chegou o momento de mais notícias.
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0: A informação, jornalistas diretamente da redação mandaram as seguintes informações. Mulher deixa o hospital e continua em recuperação após grave acidente em Veracruz. Maiara Laris Dias recebeu alta do hospital na última sexta-feira e segue em recuperação. Ela ainda não lembra do que aconteceu. Neste sábado, a família promove uma carreata para chamar atenção às imprudências no trânsito. O município do Vale do Sol recebe a primeira edição do Vale Empreende em setembro. O evento será realizado no dia 10 de setembro, a partir das 16 horas na comunidade evangélica Centro. A programação terá histórias de empreendedorismo no campo, turismo rural, flores, inovação e tecnologia. O encontro é gratuito e segue até 21 horas e 15 minutos. Agora 5 horas e 27 minutos, 5:27.

Hoje é o dia de número 244 do ano de 2026. Estamos na semana de número 36, já se passou 66,8%. Hoje é 1º de setembro. É. E nós temos uma terça-feira. Vamos ver daqui a pouquinho a previsão do tempo, como é que vai ser, né? A previsão do tempo com o Rafael Cunha. Hoje é dia do endocrinologista, hoje é dia também do profissional da educação física. E hoje nós começamos também nesse 1º de setembro o setembro amarelo, né? Prevenção do suicídio. Vai do dia 1º até o dia 30. Aliás, sábado que vem o Arauto Saúde na Arauto News vai abordar esse tema então sobre o suicídio. É, também início da Semana Verde é a doação de órgãos, que também vai de 1 a 30 de setembro. Então são pautas que nós precisamos aqui abordar também sobre suicídio, mês de setembro, mês de combate ao suicídio e mês também da campanha de doação de órgãos. Certo, meus irmãos? Vamos lá, Regis Oliveira, bom dia, como é que tá? Eleni de Souza Klug, saudações para você também, muito obrigado por estar conosco sempre no amanhecer, né, Eleni? Vamos lá, 99570-2200, vou repetir, 99570-2200. No final do programa nós temos uma lavagem para automóvel do posto do Pedro Vale do Sol. Então, moradores de Vale do Sol, principalmente os moradores da região do Vale do Sol, se inscrevam, coloque o seu nome aí. É, mas lembrando que o posto do Pedro, final de semana, não faz a lavagem. Então tem que ser de segunda até sexta. Tá beleza? Né, Pedro? Samson Sonner, tu nicht Audewäsche. É, bora pro nosso glorioso intervalo.

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3: E aí, beleza?
4: Manu, Manu, Manuela.
3: Agora é com a gente. Agora são outros 500.

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Hoje, 1º de setembro, começando mais um mês. Bom dia.

0: Alegria, informação, a banda do Garrafão, Lambadão do Garrafão. Eita, bom dia, vamos para mais um glorioso intervalo aqui na Arauto. Daqui a pouquinho tem mais música, daqui a pouquinho tem mais informações, tem a previsão do tempo. Hoje é dia 1º de setembro, dia de começar o mês da campanha contra o suicídio. Também campanha para doação de órgãos. Setembro, mês que inicia a primavera também.
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1: Hora de mais informações. Jornalistas da redação mandaram as seguintes informações. Obra de substituição da rede de água na rua São José chega a 57% de conclusão. A intervenção se estende por mais de 7 quilômetros e envolve 5 trechos da via. Os trabalhos incluem ramais novos, adutora, repavimentação e reposição de calçadas. A Corsã também vai fazer a limpeza de reservatórios nesta semana, que podem causar interrupções temporárias e oscilações de abastecimento em diferentes bairros da cidade de Santa Cruz do Sul. A Unisc vai promover um evento para discutir os impactos da inteligência artificial na comunicação. O quarto colóquio de comunicação, inovação e desenvolvimento ocorre de 14 a 17 de setembro. A programação vai reunir pesquisadores, profissionais e estudantes para discutir IA, a inteligência artificial, na comunicação, educação, trabalho e desenvolvimento regional. O evento é gratuito e terá palestras, painéis e apresentação de trabalhos científicos. 6:01, é a informação. Produção, equipe de jornalistas do Grupo Arauto. 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

0: informação. Bom dia, vamos lá, daqui a pouquinho nós temos mais notícias, tem a previsão do tempo, nós temos daqui a pouquinho também o Minuto Vale do Sol, alô Vale do Sol, Vale do Sol vai ter evento de empreendedorismo, vai ser no dia 10 de setembro, né? Dá um abraço para toda a turma do Vale do Sol. Hoje é terça-feira, 1º de setembro de 2026. Saudações a vocês. São 6:08 agora. Só conferir a temperatura aqui. A temperatura nesse momento está em 15 graus. Nós temos agora, a partir de amanhã, a previsão de muitos dias de sol, né? Depois de amanhã. Hoje ainda tem dia nublado, algum chuvisco ainda. Depois a gente vai atualizar, mas daí vem uma sequência de dias com sol, né? Segunda, quarta, quinta, sexta, sábado, domingo, segunda, terça. Tudo com dias mostrando sol, né? Então vamos aguardar que isso de fato se confirme. A temperatura nesse momento tá 15 graus, né? Tá bem mais, desculpe, tá bem mais ameno do que ontem. Então, 15 graus a temperatura, ao sair de casa, principalmente nesse amanhecer, tem que botar um casaco. 1º de setembro é o mês em que nós estamos iniciando também a campanha de prevenção ao suicídio, precisamos falar sobre isso. E dia 16, inclusive, tem um evento na universidade, promovido pela 13ª Coordenadoria Regional da Saúde, chamando o pessoal da área da comunicação, né? Porque toda a comunicação, ela influencia, tem influências, enfim. Então, para jornalistas, pessoal que trabalha na área da comunicação, dia 16 vai ter um evento na Unisc, justamente para abordar as fórmulas de falar sobre o suicídio, os sinais, enfim. Então, tudo isso será abordado nesse evento do dia 16. Já fico alerta aí para todos os comunicadores para se inscrever lá na universidade. Bora lá pro nosso glorioso intervalo?
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0: É o Cleiton Borges, o chamado primeiro do próximo bloco, né? Vem, Cleiton, vamos cantar.
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0: 15 graus é a temperatura, 1º de setembro de 2026.
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0: Na região dos vales, 15 graus.
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1: Vamos lá com as informações. Diretamente da redação, jornalistas nos enviaram a seguinte notícia. O câncer de pulmão está entre os mais frequentes e exige atenção nos primeiros sinais. Segundo o cirurgião torácico Rogério Ivan Hein, sintomas como tosse persistente, falta de ar ou sangue no escarro exigem atenção. O diagnóstico cedo aumenta as chances de cura. A Anvisa aprova nova caneta emagrecedora à base de semaglutina. O novo medicamento vai ser disponibilizado no formato de caneta aplicadora nas concentrações de 1,5 milímetro, com 4 aplicações de 0,25 miligramas e 0,5 miligrama e de 3 ml com 4 aplicações de 1 miligrama ou 2 miligramas. Portanto, a Anvisa aprova a caneta emagrecedora à base de semaglutida e ainda. Câncer de pulmão está entre os mais frequentes e exige atenção. São as notícias de agora, enviadas pelos jornalistas da redação. 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Vamos também até a nossa central de meteorologia. O Rafael Cunha vai nos atualizar a previsão do tempo também diretamente da central de meteorologia do Grupo Arauto. Rafael Cunha, bem-vindo, bom dia.
2: Muito bom dia a todos que nos acompanham. Hoje a máxima na região alcança os 22 graus. Ainda existe uma possibilidade de pancadas de chuva, mas a tendência já é para o aparecimento do sol. De forma tímida, é claro, com bastante nebulosidade sobre a região hoje mais uma vez. Amanhã a temperatura varia entre 10 e 22 graus e o sol deve ganhar um pouco mais de força. E na quinta-feira ainda mais. A temperatura eleva bastante na quinta-feira, a mínima fica em 9, o amanhecer será gelado, portanto, mas a máxima chega aos 28 graus. Com as informações do tempo, Rafael Cunha.
1: Muito bem, tá aí o Rafael Cunha nesse 1º de setembro, trazendo a previsão do tempo, essa expectativa de o sol ter mais força. Estava olhando aqui há pouco as previsões para os próximos dias, nós teremos vários dias. Isso é previsão, né? Isso pode mudar a qualquer hora. A gente sabe que o tempo aqui no Rio Grande do Sul, nós estamos naquele meio de extremos, né? Pode mudar a qualquer hora, mas tem uma previsão de mais sol nos próximos dias, pelo menos. Tem aí feriados também, né? Atividades ao ar livre. 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

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Vamos lá, seguindo, logo mais 7 horas tem horário político, 7:25 da manhã tem o Bom Dia Arauto. Mandar um abraço pro aniversariante de hoje, seu Jairo Rajor. Alô, Jairo! Um abraço, tudo de bom pra ti, valeu, muito obrigado por estar sempre na nossa companhia também. Também um abraço ao Inácio Spau, também tá de aniversário hoje, saudações. A Fernanda Negreiros, alô, Venâncio Aires, um abraço. Alô, Vale do Sol, alô, Gerson Schroeder, ô Xuxa, como é que estamos? Tudo bem? Feliz aniversário pra ti também, viu? Vamos pro nosso glorioso intervalo, lembrando sempre que 7 horas tem horário político, para você acompanhar ali todos os candidatos a deputado estadual, deputado federal, senador, governador do estado, vice-governador, presidente da república, os candidatos apresentando os seus planos nos veículos de comunicação. É obrigatório rádio e TV colocar à disposição esses espaços para que os candidatos possam trazer seus planos de governo. Tem mais.

0: 26 minutos faltando para 7, Arauto.
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0: Na região dos vales, 15 graus.
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0: Vamos lá com o Minuto Vale do Sol agora aqui para você.
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0: Minuto Vale do Sol, a Prefeitura do Vale do Sol está informando que a programação da 4ª Vale Arte e 31º Passeio Ciclístico foi remarcado para os dias 4 e 5 de setembro. O evento que vai acontecer no fim de semana, iria acontecer no final de semana passado, foi transferido devido à previsão de instabilidade climática. Na sexta-feira, dia 4, a programação começa às 13 horas com uma exposição de artesanato. 19 horas tem início a programação cultural. Já no sábado, dia 5, exposição de artesanato continua e 13 horas acontece a largada do 31º Passeio Ciclístico de Vale do Sol. Inscrições podem ser feitas na Secretaria da Educação ou na recepção da Prefeitura Municipal. Portanto, participe, Vale do Sol espera por você dias 4 e 5. Arte Vale do Sol, e também o 4º Vale do Sol em Arte e 31º Passeio Ciclístico acontece dias 4 e 5 então em Vale do Sol.
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0: Banda Champion, Boca Louca. 12 minutos agora faltando para 7 horas. 7 horas tem horário político, né? 7:25. Bom dia, Arauto.
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0: Jornalistas da redação mandaram as seguintes informações. Prefeitura determina a licitação emergencial na reforma do hospitalzinho em Santa Cruz. A estrutura do telhado foi danificada pelas fortes chuvas. Os atendimentos chegaram a ser suspensos na sexta-feira, mas foram retomados nesta segunda-feira após a limpeza dos setores atingidos. Sinibu escolhe novas soberanas neste sábado. 4 candidatas disputam os títulos de rainha, primeira princesa, segunda princesa e embaixatriz. A cerimônia vai acontecer a partir das 20:30 no Salão da Comunidade Evangélica. Depois haverá o baile com a banda Cosmo Express. Os ingressos vão custar R$25 na hora. Portanto, Sinibu escolhe as novas soberanas neste sábado. São as informações que chegam diretamente da Central de Jornalismo do Grupo Arauto de Comunicação. Nesse final de semana também nós temos o Festival Nacional da Galinha Recheada em Rio Pardinho, na sede do Futebol Clube Rio Pardinho. Vamos lá, enquanto os quero-queros fazem o barulho do amanhecer, vamos para a nossa música. Alô, meu amigo Jameson da CTA, bom dia. Eita, baile bom, terceira dimensão.

0: 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Final do Prosit WhatsApp, da final das músicas, temos que ir pro nosso intervalo, porque 7 horas tem horário político. É, tudo na pontualidade. Vamos lá então, mandando um abraço pro Jameson, turma da CTA aí no trânsito, muita gente no deslocamento. A turma do Posto do Pê, da Vale do Sol. Também o Nelson Lopes, um abraço para você, muito obrigado pela sua companhia. Toda a turma que sempre nos acompanha nesse amanhecer, no encerramento do Prosit WhatsApp. Vamos a mais uma atração, né?
1: 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Agora, mais alguém vai ficar muito
0: feliz. Alguém vai ficar muito feliz porque alguém vai ganhar uma lavagem para automóvel do Posto do Pê, da Vale do Sol. E quem vai levar essa lavagem é você. Michele Riedeker da Silva ganhou. Ô, Michele, faça contato com o Posto do Pedro lá no Vale do Sol. A turma vai te atender, só fica o lembrete, né? Não fazem lavagem de automóvel no final de semana, sábado e domingo não. Então tem que ser entre segunda e sexta, pode marcar o horário por lá. Senhoras e senhores, meninos e meninas, crianças e criancinhas, alô bebês, cantem comigo. Se Deus deixar e quiser, amanhã, 5 horas da manhã, estaremos aqui outra vez para cantar assim, bonito, maravilhoso. Tenham todos uma ótima, excelente terça-feira. Bom dia!

0: 5 minutos faltando para 7. 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
1: 7h26, Arauto.
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0: de setembro. Vamos acolher? Vamos! Com toda alegria, é claro! Muito obrigado, mês de agosto. Foi um mês de muito trabalho. Obrigado também pelas lições, pelos sinais, tudo que a gente viveu. Você precisa agradecer pelos dias difíceis. Eles trazem tantos ensinamentos. Como é que foi o seu agosto? Teve alegrias? Teve muita superação? Bem-vindo, setembro. Muita paz, muita leveza. Aos enfermos, a cura tão esperada. Talvez de muitos recomeços. Que o Papai do Céu continue guiando cada passo, que o grande arquiteto esteja com você, que nunca lhe falte fé. E muita força, muitos motivos para você agradecer e despertar com muito entusiasmo. Eu falo isso a todos que convivem comigo. As palavras têm muito poder. Aliás, nós vamos falar sobre isso na mensagem do dia de hoje. As palavras, elas têm muito poder. A gente pode criar muitos cenários já através do pensamento. Pense com muita sabedoria e crie, execute, planeje e viva um excelente setembro, dona Samara!
1: Bom dia, Mike. Um bom mês de setembro pra ti, bom mês pra todo mundo, que seja maravilhoso. Temos 15 graus de temperatura nesta terça-feira, pós-chuva, quis dar uma garoa no início da manhã. Não sei se ela vem ao longo do dia, espero que não, porque esse tempo tem que dar uma limpada, né?
0: Samara, quero contar um bastidor do começo de setembro. Tive um sinal diferente hoje pela manhã.
1: Uai, tipo?
0: O carrinho da padaria Rock Show. Agora são esses carrinhos que estão me perseguindo.
1: Ah, é?
0: Mas que coisa séria.
1: Pois bem, eu acho que você tem que dar uma passada em uma das unidades, tá?
0: Samara, vamos para a dinâmica de hoje. Eu quero começar por você. Nós temos uma diferença considerável de idade. Você é a nossa nene aqui do programa. Eu já tô pra tiozão, o tio da Suquita, aquele.
1: Tá bom.
0: Samara, lembranças dos desfiles de 7 de setembro.
1: Nossa, era muito bom, gente, se programar pra desfilar, né? Eu contei aqui pro Michael também um bastidor de que teve uma vez que eu tinha que desfilar com uma escola. E aí a professora sempre falava muito tempo antes, né? Ai, vocês têm que usar uma camisa branca no dia, toda escola vai estar de branco. E aí, pensa se a Samara se organizou antes. Não, era um 7 de setembro que caía no fim de semana, domingo, e eu não tinha comprado a tal da camiseta toda branca.
0: Mas que barbaridade.
1: Não podia ter nada, tá? Era criança e não podia ter nada de enfeite, de letreiro, enfim, tinha que ser totalmente branca. Aí enlouquecia minha mãe até ela conseguir a tal da camiseta, porque eu tinha que ir pro desfile.
0: Eu me recordo no Colégio Luiz Schroeder dos ensaios, e era muito marcante a banda. A
1: sim,
0: banda do colégio,
1: sempre.
0: Nossa, meu Deus do céu. E você aí, revisitou qual ano da sua vida? Tá lembrando de qual colégio? Conta pra gente, tinha ensaio, você participava, qual era a sua missão no desfile de 7 de setembro? Lembranças dos desfiles de 7 de setembro.
1: Você se programava, às vezes ia pra outra cidade desfilar, se achava importante, né? Muito legal, ir com os amigos, com os colegas, se programar pra isso, conta pra gente aí no 995-70-2200.
0: Para o programa ficar especial, nós contamos com a sua participação. Você nos ajuda a apresentar o programa? Pode mandar uma mensagem de voz. A gente ama te ouvir. Consegue? Consegue tirar alguns segundos? É um tesouro. É precioso demais te ouvir. É a tua voz no ar aqui no 995-70-2200. Eu vou deixar o pessoal pegar o smartphone que tá ali no console do carro. O caroneiro vai digitar o número porque não tem ainda.
1: Boa.
0: Isso, vamos lá. 995-70-2200, adiciona. Esse é o número de WhatsApp clássico da Arauto para interação. E você que pela primeira vez está ouvindo e já se sentiu estimulado, tem uma lembrança. Eu gosto, a Samara sempre fala aqui, né? A gente faz a pergunta, você mentalmente responde aí do outro lado. Protocola a tua mensagem. 995-70-2200.

0: 25 para as 8.
1: 15 graus é a temperatura. Muito bom dia.
0: Uma excelente terça-feira. Lembranças dos desfiles de 7 de setembro. Você tem? Conta pra gente.
2: Com

0: mas a culpa é nossa. 22 para as 8, 15 graus é a temperatura. Bom dia, uma excelente terça-feira, um bom mês de setembro.
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2: Obra de substituição da rede de água na rua São José chega a 57% de conclusão. A intervenção se estende por mais de 7 quilômetros. A Corsã também realiza limpeza de reservatórios em diversos bairros de Santa Cruz. Os serviços podem causar interrupções temporárias no abastecimento de água em diferentes regiões da cidade ao longo da semana. E governador Eduardo Leite sanciona fim da taxa de licenciamento de veículos no Rio Grande do Sul. A lei que extingue a cobrança anual foi promulgada na última sexta-feira. O texto havia sido aprovado pela Assembleia Legislativa e vetado pelo chefe do Executivo. Na última semana, os deputados derrubaram o veto por unanimidade e Leite acatou. A extinção da taxa, que tem valor de R$ 114,09, é válida para o próximo ano.
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0: Vamos acionar o Rafael Cunha e saber como se comporta o tempo nas próximas horas. Bom dia, Cunha.
4: Muito bom dia. Bom dia a todos que nos acompanham. Hoje a máxima na região alcança os 22 graus. Ainda existe uma possibilidade de pancadas de chuva, mas a tendência já é para o aparecimento do sol. De forma tímida, é claro, com bastante nebulosidade sobre a região hoje mais uma vez. Amanhã a temperatura varia entre 10 e 22 graus e o sol deve ganhar um pouco mais de força. E na quinta-feira, ainda mais. A temperatura eleva bastante na quinta-feira. A mínima fica em 9, o amanhecer será gelado, portanto, mas a máxima chega aos 28 graus. Com as informações do tempo, Rafael Cunha.
0: 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Turma boa da RBR. Alô, alô, turma. 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Deixa eu bater continência aqui, o doutor Rogério, o doutor Cássio, o doutor Paulo, toda a galera RBR que nas manhãs nos acompanha, nos brinda com a presença. Bora tocar mais música, Samara, e repassando mais uma vez a dinâmica de hoje, hein?
2: Nós estamos relembrando os desfiles de 7 de setembro. E aí, você tem alguma memória bacana, marcante? Manda pra gente.
0: Bora, bora, bora! Zé Neto e Cristiano! Rio de Janeiro!

0: Planalto. 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
1: Vamos começar com a mensagem de áudio. Bom dia.
2: Bom dia, meus queridos. Bom dia. Nossa, olha, as lembranças vêm em velocidade máxima mesmo. Eu lembrei que a gente já começava a ensaiar lá no mês de agosto. Ou que a gente gostava, né? Terminava as aulas mais cedo, ou a gente já iniciava mais tarde, porque primeiro tinha que ensaiar. E era bem bom, né? Pra ficar tudo lindo e perfeito. E eu, no meu primário, até a quarta série, estudava no Duque de Caxias. E depois a gente passava pro Polo. E eu era baliza na frente da banda. Ah, eu amava, me achava, né? E depois fui crescendo, foi. Daí aí veio que cada 7 de setembro a gente ganhava roupa nova e calçado novo.
0: Olha aí, ó.
2: Aí o primeiro desfile de conga nova. Conga azul.
0: Olha aí.
2: E um outro desfile foi de quixote.
0: Quixote! Que show!
1: Aí zerou a vida,
0: boas,
1: né?
0: Boas memórias,
1: um
0: hein?
1: Um grande beijo pra Seloís Tum. Bom dia. Mais mensagens por aqui. Essa mensagem da Renata aqui não é tão agradável, tá? Mas é referente a 7 de setembro em 2017. Ela estava de

0: tempo. Num determinado dia, na época da quinta série, fiz parte de um trio de balizas com bastões e arcos. E fazíamos acrobacias, tipo cambalhotas, pontes, etc. Tenho, inclusive, um binóculo com esse registro, disse a Salete, referente às memórias de 7 de setembro. Mais mensagens por aqui, desejando um bom mês de setembro, abençoado a todos. A Egla, oi Egla, muito bom dia, obrigada pela sua audiência.
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3: Na região dos vales, 15 graus.
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1: Meus amigos, está na hora de tocar mais música. É o mais belo show do intervalo do Rádio Gaúcho. Grandes marcas que colam com a gente. Uma delas é o Gassi. Terça-feira, começo de mês, Samara.
0: Eu acho que pode, tá? Me use como exemplo, porque ontem era segunda e lá em casa teve carne do Gassi.
1: Mas, aguriazinha!
0: Aí se alguém te criticar, você diz, uai, mas a Samara ontem tava, por que que eu não posso?
1: 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Eu quero saudar a alta cúpula da Garbo, que todas as manhãs nos dá a honra da audiência. Que privilégio poder mencionar essa marca, que cantar o jingle da Garbo. Onde a gente vai, a turma canta a música da Garbo, hein? Garbo! 5 para as 8, bom dia!
7: Do coração do Rio Grande.
1: Brilha muito ela!
0: Do jeito que você sempre quis.
7: Bom dia, bom dia.
1: Na dinâmica de hoje nós queremos saber as tuas lembranças dos desfiles de 7 de setembro. Conta pra gente no 9-957-022-00.

0: Forte essa canção, hein? É que eu não te esqueci. Dale, dale, Ana Castela. Olha, segundo estatísticas, ela foi uma das que mais bebeu no Barretão, hein?
1: Ah, é?
0: Meu Deus do céu, vivia na canha.
1: Prejuízo.
0: E postava os bastidores, a mãe chamando ela assim, vai dormir, minha filha. É, pelo amor de Deus.
1: A mãe tava preocupada com o juízo que não teve.
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1: Prefeitura de Santa Cruz determina licitação emergencial para a reforma do hospitalzinho. A estrutura do telhado foi danificada pelas fortes chuvas. A Secretaria Municipal de Saúde vai preparar a concorrência para a reforma da Casa de Saúde localizada no bairro Santa Vitória. Os atendimentos chegaram a ser suspensos na última sexta-feira, mas foram retomados ontem após a limpeza dos setores atingidos. E Sinimbu escolhe novas soberanas no próximo sábado. Quatro candidatas disputam os títulos de rainha, primeira princesa, segunda princesa e embaixatriz. A cerimônia começa às 20h30 no Salão da Comunidade Evangélica. Depois, vai ter baile com a banda Cosmo Express.
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2: Essa aqui você quase esqueceu. 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
0: Bruno e Marrone.
1: Nossa, aguenta coração que eu quero ver agora.
0: Enquanto isso, vai mandando a sua mensagem e recordando com a gente memórias dos desfiles de 7 de setembro.

0: Alto, alegria e informação. Bruno e Marrone. Aline. Ah, que canção linda. Samara, antes de ir pro show do intervalo, participações da dinâmica de hoje.
1: Será que você está preparado, Michael? Porque a gente recebeu mensagens boas demais, até engraçadas, tá? Frustração, inclusive, mas também histórias que a gente vai dar boas risadas por aqui. Vou começar com a da Rosemary Cardoso, do bairro Arroio Grande. Ela colocou: bom dia, queridos, meus companheiros de todos os dias. Minha lembrança do 7 de setembro é um misto de empolgação e frustração. Então, eu havia passado para a antiga quinta série, fui estudar numa escola, entre aspas, grande, e passamos um mês todo treinando a marcha do 7 de setembro. Era uma sensação inexplicável desfilar no centro da cidade, marchando ao som da banda, uniformizados, era o êxtase de quem venceu na vida. Então, no dia do desfile, antes de sair de casa, já toda produzida e impecável, eu fui dar uma voltinha no pátio de casa, subi numas tábuas e pisei numa tábua com um prego enferrujado que atravessou o tênis e acabou com o meu sonho de desfilar no centro da cidade. Isso aconteceu lá pelos anos de 1980 e lá vai bolinhas, em Encruzilhada do Sul. É a lembrança marcante da Rosemary, que infelizmente não foi pro desfile.
0: Rosemary, um abraço, obrigado pela audiência.
1: Bom dia, minha lembrança foi meu primeiro desfile de saia plisada branca linda e minhas primas eram mais velhas e eram de outra ala, das que viraram estrelinha, e eu fiquei admirada, disse a Lidiane Alves. Cheguei em casa, fui mostrar para o meu pai como era e não foi uma boa ideia. Dei de cara direto no chão. Até hoje acho que tem terra no nariz e na boca daquele momento. Mas ninguém esqueceu a minha performance. E é isso que importa, Lidiane. Foi uma boa performance, tá?
0: Samara, mais uma e a gente já vai pro intervalo.
1: Deixa eu só mandar mais um abraço então, porque os sinais não surgem só pra gente, Michael. Nós estávamos gravando um vídeo aqui de frente ao estúdio da Arauto e passou um caminhão do Gassi. Pois o Luiz mandou uma mensagem com uma foto dizendo: muito bom dia, dupla. Do nada, eis que surge um caminhão do Gassen como sinal pra ele lá também.
0: Vamos pro show do intervalo em instantes.

0: É maravilhosa, eu diria. Zezé de Camargo, irmão da Lua, o amigo da Estrela.
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5: Na região dos vales, 16 graus.
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1: Meus amigos, tá na hora de tocar mais música. 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Grande abraço, bom dia!
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Zezé de Camargo, o irmão da lua, o amigo das estrelas, que canção linda. Vamos lá, Soler nos acompanha. Mês de setembro chegou, muitas sugestões. 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Vamos para a mensagem de hoje. Amigos e amigas da Arauto, palavras têm força. Cuide do que você fala sobre a sua própria vida. Fale de coisas boas. Diga que vai dar certo. Que caminhos vão aparecer. Que você vai encontrar paz, amor, prosperidade e muitos motivos para agradecer. E agradeça também pelo que ainda está chegando. Acredite antes de ver. Aquilo que a gente alimenta com pensamento, palavra e fé começa a mudar a maneira como a gente enxerga a vida. Então, hoje, amanhã, sempre, fale bem da sua história, fale com fé sobre o seu futuro e siga fazendo a sua parte. O que é seu também encontra o caminho até você. Em instantes, esse conteúdo na palma da mão, em portalaralto.com.br. Bora lá, bora de música boa, 8:23.

0: frente ainda, tem boa música para tocar e o convite para a dinâmica Memórias dos Desfiles de 7 de setembro e o convite para a plataforma de sorteios.
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0: Vamos lá! Em instantes, Bruno Rosa com Murilo Huff, atriz demais!

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0: Ao show no intervalo, pra voltar já com mais música boa.
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0: Vamos seguir com o show do intervalo? Vamos!
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0: 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Ah, em nome, Arauto, Arauto, Arauto. 9:17.
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2: Unisc promove evento para discutir impactos da inteligência artificial na comunicação. O quarto colóquio de comunicação, inovação e desenvolvimento ocorre de 14 a 17 de setembro. A programação é gratuita e vai contar com palestras, painéis e apresentação de trabalhos científicos. E população do Vale do Rio Pardo tem pequenas oscilações na estimativa do IBGE para 2026. Santa Cruz segue como a cidade mais populosa da região, registrando um leve aumento no número de habitantes. Em contrapartida, cidades como Rio Pardo, Candelária e Veracruz apresentam pequenas reduções em suas estimativas demográficas.
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0: Essa aqui é boa demais, é pra colher muito bem o mês de setembro. Tá tudo bem por aí? Tá tudo certo? É, receba a energia do time da Arauto. Corações laranjas, pulsando com muita emoção por aqui.

0: 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Bom, meus amigos, nós vamos agora falar de um grande show que se avizinha e vai ser um dos grandes espetáculos dessa Oktoberfest. Isso, vem chegando, Jota Quest, vem chegando. 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
0: 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E a gente já tá no clima, já tá com a roupa de ir. Jota Quest em Santa Cruz. Essa aqui é mais uma das canções que marcaram muito. Fácil. Barbaridade. Namoral. Que showzão, hein?
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0: 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Valeu, galera da Eleven. Muito obrigado pela parceria. Show de bola, hein, Samara? Show de bola!
1: Já estamos na expectativa.
0: A energia tá lá em cima.
1: Bora!
0: Bora pras participações da audiência 995702200.
1: Você tem memórias do desfile de 7 de setembro? Ah, turma, tem. O Juliano Leal colocou que a lembrança dele de 7 de setembro é que todo ano ele ganhava uma roupa nova para desfilar, uma calça nova e um tênis novo. Então, o Juliano ficava sempre ansioso e esperava ansiosamente para receber os presentes na data. Silvane tá na audiência. Oi, Silvane, muito bom dia. Alzira também. Alzira, bom dia para você. Obrigada pela companhia. Bom dia. Nossa, a Nikita me leva de volta pro passado e me faz chorar muito. É muito linda essa música, disse a Sandra Marisa, que gostou da música pós-mensagem do dia. Bacana demais. Bom dia também para a Lucy Nunes. Oi, Lucy, ótima manhã por aí. Obrigada pela companhia. Jota Quest, vamos. Com certeza. A Tina tá na expectativa já. Ela vai estar com certeza no show do Oktober.
0: Samara vai respondendo fora do ar essa audiência, porque a gente já cumpriu o último intervalo dentro do Bom Dia. Daqui a pouquinho já tem o Alisson Fernandes. Bora pra mais uma das atrações da Oktober.

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4: Na região dos Vales, 16 graus.
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1: Adriano, tá me ouvindo, Adriano? Fala aí, Adriano, vamos que vamos, tá chegando a hora.
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0: vai ser especial. Sabe que em alguns produtos tem aquele selo assim, alto em sódio, alto em calorias, e você tá alto em que nesse mês de setembro, em demandas infinitas? É, tá alto em uma pausa para o café? É, em 500 abas abertas aí na tua cabeça? É, em procrastinar, o que que tu tá procrastinando? É, tem um monte de informações ali no bloco de notas que você precisa pesquisar, ou atividades a fazer, é, ou tem algumas coisas que são desnecessárias, ou é alto em vontade de tirar férias, fazer uma viagem. Enfim, bora lá, gente. 1º de setembro, 9/12, tá na hora de liberar o presente. E que presentão, em Samara, e depois cair fora.
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2: muito feliz.
0: Muito feliz.
2: Garantindo o café colonial da Prit. Alô, Graziella Pauline Miller.
0: Parabéns, ganhou. Feito! Grande abraço, obrigado galera da Prit pela parceria. Vem aí o Alisson Fernandes pra continuar a animação.

0: Marcos e Belucci.
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0: Planos completamente distintos. Rapaz, que história triste desse camarada aqui. Deu ruim, hein, Samara?
4: Deu ruim total.
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0: 9:14, Arauto.
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Senhoras e senhores, excelente manhã, ótima terça-feira para você, dia 1º de setembro. Seja bem-vindo, mês de setembro, senhoras e senhores. Para começar mais uma edição do Hoje é o Dia, eu quero dizer para você que nem todos os dias são fáceis. Há momentos em que a vida parece uma tempestade, ventos fortes, desafios inesperados e situações que testam a nossa força. Nessas horas é comum pensar que o céu nunca mais vai clarear. Mas a natureza nos ensina uma grande lição. Nenhuma tempestade dura para sempre. Depois da chuva, as nuvens se afastam, o sol reaparece e tudo ganha uma nova luz. Na vida também é assim. As dificuldades passam, os obstáculos são superados e os dias melhores chegam para quem continua seguindo em frente. Se você está enfrentando um momento difícil, não desista. Mantenha a fé, a esperança e a coragem. Muitas vezes é justamente após os períodos mais desafiadores que descobrimos a força que existe dentro de nós. Lembre-se, depois da tempestade, sempre vem o sol. E o seu momento de brilhar pode estar mais próximo do que você imagina. Eu desejo que você tenha uma excelente terça-feira. Por aqui é Alisson Fernandes, o teu amigão te fazendo companhia, senhoras e senhores. 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Então, bora participar comigo. Quero saber, onde é que você tá ouvindo, Arauto? Você tá em casa? Você tá no seu trabalho? Onde é que você tá ouvindo? Qual a cidade? Qual o bairro? Manda pra mim aí, bora!

0: Arauto, alegria, informação, Jorge Mateus, duas metades aqui na programação do nosso Hoje é o Dia, turma. Excelente manhã pra você. Bom dia, Alisson, escuta o programa no meu trabalho, abraço pra vocês aí da rádio, Luciana, na audiência com a gente, curtindo a programação. Bom dia, Alisson, aqui é a Lisiane de Encruzilhada, sempre ligada na melhor da região. Bom dia, meu amigo, Liane Schininger Crote do bairro Halber, estou ouvindo a melhor Arauto em casa. Abraços, valeu minha querida, tudo de bom pra você. Conta pra mim aí, onde é que você tá ouvindo Arauto? Você tá ouvindo em casa, no trabalho, quero saber onde é que você mora, qual é o bairro, onde é que você trabalha, onde é que você ouve a Arauto todos os dias? Conta pra mim aí, bora participar, 995-7-022-00. Tá valendo pizza da Dodos lá na nossa plataforma de sorteios.
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1: Na região dos vales, 12 graus.
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0: alegria, informação, Hugo e Guilherme, alguém me chama pra beber. Vou mandar os abraços aqui pra turma que tá na audiência com a gente. Oi, agora, quem tá na audiência aqui comigo é a Mercedes Wagner. Oi, Mercedes, um abraço pra você, tudo de bom, obrigado pelo carinho. Bom dia, Arauto, aqui é o Bruno, ouvinte da rádio. Queria mandar um abração pra Ana Flores, também agradeço por vocês terem uma transmissão sensacional. Valeu, queridão, grande abraço aí, obrigado pela sintonia. Bom dia, Alisson, sou a Tatiane de Veracruz, estou todos os dias na escuta. Levo vocês comigo em todos os lares, pois faço faxina e sempre com o telefone na escuta. Desejo a você e a todos um dia abençoado. Bom dia, Alisson, eu escuto Arauto no trabalho, em casa, meu bairro é maravilhoso, bairro Aliança, aqui temos uma diversidade, tem gado na rua, crianças, pé descalço, tem a fruteira passando na porta da casa e tem asfalto. Ótimo dia, vamos, valeu Fabiana Cristina, a Fabi, tá na audiência com a gente, valeu Fabi, tudo de bom. Bom dia, Alisson, eu escuto o programa em casa, sou a Roseli Gomes de Veracruz, tudo de bom pra você, obrigado pelo carinho. O nosso amigão aqui, o André Henrique Chorna, tá na audiência com a gente, alô André, grande abraço pra você, obrigado pelo carinho. Quem mais aqui participando? Bom dia. Abração aqui pra Daiane Meile Araújo na audiência com a gente também. Um abraço. Bom dia, Arauto. Ângela Fernandes do Viver Bem no trabalho e na escuta. Abraços a todos da rádio. Um abração. Tudo de bom. Obrigado pelo carinho. Vem aí o show do intervalo.
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4: Na região dos vales, 16 graus.
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Informação, João Gustavo e Marino, casa mais feliz da rua. Vem aí o show de intervalo, turma. No próximo bloco, mais uma edição do nosso Arauto Toca Mais. Vem aí também mais uma edição do nosso Dia a Dia News, para você ficar muito bem informado.

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10:16, a temperatura em Santa Cruz e região está em 17 graus. Direto do Portal Arautos, destaques em notícias. Santa Cruz ganha nova estação pública de hidratação na Praça da Bandeira. O equipamento oferece água gelada, água quente para chimarrão e água para pets, além de um relógio com informações como temperatura e data. A iniciativa foi viabilizada pela Sicredi Vale do Rio Pardo. Câmara de Santa Cruz aprova 11 projetos na sessão desta segunda-feira. Entre as propostas estão abertura de créditos e cedência de veículos. Também foi aprovado o projeto de lei que firma parceria com a Associação Tradicionalista Santa Cruzense e lhe repassa R$ 250 mil, fim de viabilizar os festejos Farroupilhas. Estado destina R$ 454 mil para reparos em escola atingida por temporal em Rio Pardo. O Colégio Estadual Barro Vermelho, em Ramis Galvão, teve quase todo o telhado arrancado durante o temporal do início de agosto. O contrato publicado hoje prevê 60 dias de prazo para a realização dos reparos. 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

0: Hora de conhecer agora 6 músicas do nosso Arauto Toca Mais. Música 1, Matheus e Cauã, Basiquinho. Música 2, Morelo Ruffi, Duas de Você. Música 3, Bruno Mars, Just the Way You Are. Música 4, Kleber e Cauã, Até Ficar Velhinho. Música 5, Henrique e Juliano, Amigo da Minha Saudade. E música 6, Maiara e Maraíza e Dilcinho, Libera Ela.
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1: Arauto, alegria, informação, Maiara e Maraíza e Dilcinho, libera ela aqui na programação do nosso Hoje é o Dia. E a galera tá participando. Bom dia, família Arauto. Queridos, uma semana abençoada para vocês aí, sempre na escuta. Gorete Fabris de Vale do Sol na audiência. Alô, queridona, tudo de bom para você aí, obrigado pelo carinho. Bom dia, que sequência maravilhosa. Abração aí para Lilian, ligadinha com a gente também. É, que mais aqui? Bom dia, passando para desejar um setembro maravilhoso, muito abençoado a todos os locutores dessa rádio sensacional. Aqui é a Tatiane Sena, esposa do Rômulo Frazão. Que Deus continue iluminando vocês. Um abraço para você aí, queridona. Tudo de bom, obrigado pelo seu carinho. Abração aqui para Caroline, ligadinha com a gente também. Oi, Caroline. O Eduardo Rodrigues está na audiência com a gente também, curtindo a programação. Tudo de bom. Quem mais aqui participando? Abração aqui para nossa amiga Sinara. Oi, Sinara. Grande abraço para você. Obrigado pelo carinho e sintonia. É, a Bina também tá ligadinha com a gente. Oi, Bina. Tudo de bom? Obrigado pelo carinho. Abração aqui. Bom dia, Arauto. Aqui é o Sérgio de Azevedo. Estou na escuta, no trabalho, na lavoura de arroz. Abração. Tudo de bom aí. Bom dia. Escuta o Arauto em casa, em Vale do Sol. Silvane Nair Keller na audiência com a gente. Bom dia, Arauto. Sempre levando Arauto de carona no caminhão. Írio Stilben de Santa Cruz do Sul, bairro Aliança. Bom dia, tudo bem para todos aí na rádio? Tô na lida na Arauto junto. Adoro o programa de vocês, abração, valeu. É a Elisângela ligadinha com a gente.
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0: 23 para as 11, Arauto.
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0: Na região dos Vales, 17 graus.

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Arauto, alegria, informação, banda, eu te seguro. Vem aí o show do intervalo, já já. A gente tá de volta com mais música pra você. Se liga aí.

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2: Oito para as 11, Arauto.
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2: É. 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

alegria, informação Ed Brito e Samuel Romance Rosa, aqui na programação do nosso. Hoje é o dia, galera! 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
3: 11:09 Arauto.
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2: Na região dos vales, 17 graus.
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1: Arauto, alegria, informação, Felipe Rodrigo, dois gumes aqui na programação do nosso Hoje é o Dia. Deixa eu mandar um abração aqui pra minha amiga Elisiane Oliveira, tá na audiência com a gente, um abraço pra você, obrigado pelo carinho e sintonia. Quem mais aqui participando com a gente também? Bom dia, ótima terça pra nós, queremos ouvir o Romance Rosa do Rodrigo Bayer, oferecer pra galera da Minha Grife, no centro de Santa Cruz, pra ir assim, um abraço pra vocês da rádio. Tudo de bom aí, obrigado pelo carinho e sintonia. Bom dia pra Cláudia, ligadinha com a gente também, alô Cláudia, grande abraço, bom dia pro Léo Senem, fazendo aquele carreteiro de linguiça no capricho, ligado na melhor rádio dos vales, abraços aí, tudo de bom. Bom dia, cheguei em casa, já tô ligadinha na Arauto, participando dos sorteios, Fátima Andrade do Distrito na audiência com a gente. Bom dia, sempre ligada na rádio também, Simone Pires do bairro Arroio Grande, alô Simone, grande abraço pra você, queridona.
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2: 11:26, Arauto.
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2: Na região dos Vales, 18 graus.
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0: informação, Maiara e Maraíza com Marília Mendonça, não sei o que lá. Fechando mais uma edição por aqui.
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0: Pra você que participou lá na plataforma de sorteios, saindo pizza da Dodos, quem tá se dando bem é você, Valentina Gil de Melo. Ganhou! Parabéns, parabéns, parabéns, parabéns, participou e se deu bem. Fechamos, turma, mais uma edição por aqui do nosso Hoje é o Dia. Muito obrigado pelo seu carinho, obrigado pela sua audiência. Na sequência, Lucas Batista e o Arauto Repórter Unisque. Eu tô de volta daqui a pouquinho no Vai de Carona. Uma ótima terça-feira para todos nós.

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7: Do jeito que você sempre quis. 15 para o meio-dia. Hoje é terça-feira, 1º de setembro. No ar mais uma edição do Arauto Repórter Unisque. 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No Arauto Repórter Unisque de hoje, você confere. Santa Cruz dá início à programação da Semana da Pátria. Núbia Bruch substitui Fátima Alves da Silva na Secretaria de Desenvolvimento Social de Santa Cruz. O estado destina R$454 mil para reparos em escola, atingida por temporal em Rio Pardo. Em destaque na segurança pública, dupla é presa em flagrante por furto de fios, próximo à BR-471 em Santa Cruz. O Arauto Repórter Unisque está começando.

0: 13, faltando para o meio-dia. Núbia Bruch substitui Fátima Alves da Silva na Secretaria de Desenvolvimento Social em Santa Cruz. Jussara Adriana Tati foi nomeada para o cargo de subsecretária. Detalhes com Samara Santos.
1: Nesta segunda-feira, Núbia Ávila Bruch passou a exercer o cargo de titular da Secretaria Municipal de Desenvolvimento Social e Inclusão de Santa Cruz do Sul. Ela deixou a subsecretaria da pasta e substituiu Fátima Alves da Silva, que vai se dedicar à campanha eleitoral. A exoneração da primeira-dama foi publicada no Diário Oficial de Santa Cruz nesta terça-feira, primeiro, assim como a troca de comando na pasta. Jussara Adriana Tati foi nomeada para o cargo de subsecretária municipal, substituindo Núbia. A secretária de Desenvolvimento Social e Inclusão de Santa Cruz do Sul também foi reconhecida neste ano como a personalidade homenageada da Semana da Pátria, ao lado da patrona Carmen Keller. O histórico de ações sociais de Núbia no município justificou a lembrança.
0: 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Santa Cruz dá início à programação da Semana da Pátria. A agenda se estende até segunda-feira, quando ocorre o desfile na Rua Marechal Floriano. Detalhes com Henrique Bauer.
2: A programação da Semana da Pátria em Santa Cruz começou oficialmente. O evento ocorreu em frente ao Palacinho na Praça da Bandeira na manhã dessa terça-feira. O tema deste ano é Mãos que Protegem, Corações que se Unem. 110 anos de escotismo em Santa Cruz, tendo como patrona Carmen Keller. Comandante do 7º PIB, Tenente Coronel José Reinaldo Santos Júnior, destacou que a semana será dedicada ao civismo e ao patriotismo, com a realização de diversas atividades. Conforme a Secretária Municipal de Educação, Jane Sabim, o fogo simbólico da Semana da Pátria, conduzido nessa terça-feira para a Praça da Bandeira, fica

0: 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Temperatura em Santa Cruz do Sul e em toda a região na casa dos 18 graus. É hora da previsão do tempo com Rafael Cunha. Muito boa tarde, Rafael.
1: Muito boa tarde a todos que nos acompanham. A máxima hoje na região alcança os 22 graus e o dia deve ser como já vem se apresentando. Possibilidade do aparecimento do sol, sol tentando aparecer de alguma forma, mas o tempo bastante carregado, com bastante nebulosidade e a garoa em alguns momentos. Para amanhã um tempo muito semelhante, mas com uma possibilidade maior do aparecimento do sol, a temperatura variando entre 9 e 22 graus. Já na quinta-feira, o sol deve ganhar força e a máxima chega aos 28 graus. A mínima fica em 9. Com as informações do tempo, Rafael Cunha.
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0: 9 para o meio-dia, 18 graus é a temperatura. 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Vai ser no dia 17 de setembro. Estado destina R$454 mil para reparos em escola atingida por temporal em Rio Pardo. O Colégio Estadual Barro Vermelho teve quase todo o telhado arrancado durante o temporal no início do mês passado. Detalhes com Bianca da Silva.
3: O governo do Rio Grande do Sul destinou R$454 mil para a realização de reparos emergenciais no Colégio Estadual Barro Vermelho, em Rio Pardo. A escola, localizada na comunidade de Ramis Galvão, foi uma das estruturas mais atingidas pelo forte temporal registrado no início de agosto no município. Segundo a Defesa Civil, o colégio apresentou a situação mais crítica da tempestade. A força dos ventos arrancou quase a totalidade do telhado e atingiu um poste de energia elétrica. Os danos comprometeram a estrutura da escola e exigiram a adoção de medidas emergenciais. Para a execução dos serviços, a Secretaria de Obras Públicas do Estado contratou a empresa Construções Mog Limitada. O contrato, publicado na edição desta terça-feira do Diário Oficial do Estado, prevê 60 dias de prazo para a realização dos reparos.
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0: 7 para o meio-dia, 18 graus é a temperatura, hora das informações da segurança pública. Dupla é presa em flagrante por furto de fios em Santa Cruz. Detalhes com Cristiano Silva.
4: Dois indivíduos foram presos em flagrante por furto de fios na madrugada de hoje, por volta das 4h25, nas proximidades da BR-471 em Santa Cruz. A guarnição foi acionada para averiguar a ação e localizou os suspeitos. Durante a abordagem, os dois homens foram flagrados com fios que haviam sido subtraídos de um estabelecimento. Uma testemunha confirmou a autoria e a materialidade do crime. E em operação na madrugada de hoje, a Polícia Civil localizou e prendeu um homem de 38 anos que era foragido da justiça. Considerado perigoso, ele tem antecedentes por homicídio tentado, assalto, receptação e ameaça. Os policiais civis apuraram onde ficava o esconderijo do foragido em um galpão numa área de mata, na localidade de Linha Cipriano de Oliveira, interior de Veracruz. Ele tinha um mandado de prisão preventiva em aberto desde 20 de agosto por descumprimento de medida protetiva contra a mulher. Na tentativa de abordagem, o acusado apresentava-se bastante alterado pelo uso de entorpecentes. Ele ameaçou atentar contra si com o uso de uma chave de fenda e uma tesoura. Por conta disso, os agentes iniciaram uma negociação que durou mais de 2 horas e terminou com a rendição do criminoso. Posteriormente, ele foi conduzido ao presídio, seu nome não foi revelado. E um acidente de trânsito foi registrado ao final da tarde de ontem em Santa Cruz. O caso aconteceu por volta das 5 horas, nas imediações de uma fumageira, no Distrito Industrial, junto a um semáforo que estava inoperante no trevo da BR-471 com a Avenida Castelo Branco. A colisão envolveu uma caminhonete Fiat Strada e um Ford Escort. Com a violência do impacto, a caminhonete chegou a capotar na via. duas pessoas que estavam na estrada ficaram feridas e foram atendidas pela equipe do SAMU. Conforme a Brigada Militar, o condutor do escort inicialmente fugiu do local, mas terminou sendo localizado após

0: buscas nas proximidades. O caso foi registrado e agora vai ser apurado.
1: 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Hora das informações do esporte, aqui no Arauto, repórter Unisque. Grêmio e Inter chegam ao clássico Grenal em busca de desempenho, equilíbrio e principalmente resultado. Quem comenta o esporte é Luciano Almeida. Olá, Luciano.
2: Olá, amigos, olá, ouvintes. A semana Grenal começa com os dois times tendo de lidar com muita coisa em comum. Ambos começam os trabalhos voltados ao clássico decisivo da próxima quinta-feira, válido pela fase de quartas de final da Copa do Brasil, pressionados, contestados, enfrentando muitas cobranças e com a confiança ainda em baixa. O Inter na zona de rebaixamento, o Grêmio ainda próximo a ela. Nos dois times, dúvidas importantes, jogadores desgastados fisicamente e desafios grandes na busca por equilíbrio, por capacidade de competição e por fazer o resultado necessário. No Grêmio, há dúvidas na zaga entre Kahneman e Gustavo Martins. Na lateral direita, o Diego Caetano se deixou fotografar no domingo na arena com o ombro imobilizado, o que tanto pode indicar que ele é realmente dúvida, quanto que é mais um dos tradicionais despistes que formam o folclore em torno do clássico. Na frente, o Amuso também está muito descontado e quase não jogou no domingo. Isso significa que o Pavon, por exemplo, pode ser lateral direito, extrema pela direita ou até extrema pela esquerda. No Inter, o time deve voltar à sua formação principal depois de ser muito mexido para o jogo contra o Bahia. A grande dúvida é se o técnico Paulo Pezzolano vai voltar ao melhor Inter, aquele que tem Vidiagre e Bruno Henrique abrindo o meio campo, Vitinho por um lado, Bernabé por outro, Alan Patrick e Carboneiro adiantados e por dentro. Qualquer coisa diferente disso é uma invenção, uma tentativa que não deu certo e que deveria ter ensinado. Se ainda não ensinou, lição em clássico costuma ser bem mais amarga. Até a próxima.
1: Até a próxima, Luciano Almeida, obrigado pelas informações. E com o esporte encerramos esta edição do Arauto Repórter Unisque. 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O Arauto Repórter Unisque volta amanhã, 11:40.
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1: 2 minutos para o meio-dia, Arauto.
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0: senhoras e senhores, está no ar mais uma edição do nosso Vai de Carona, nesta terça-feira, dia 1º de setembro, senhoras e senhores. Finalmente nos despedimos do mês de agosto, que parecia que não queria mais acabar. Boa tarde, Samara Santos.
1: Muito boa tarde, Alisson. Oi, gente. Excelente terça-feira para todo mundo. Um abençoado mês de setembro. Sim, nos despedimos, né, de agosto. Sobrevivemos ao agosto, então agora fica mais fácil passar o resto do ano. E também temos uma leve garoa neste momento no centro de Santa Cruz, né? Bem ralinha. Deu até um sol ao longo da manhã e agora quis voltar essa garoa. Não sei se vai dar uma engrossada, não sei se vai vir chuva, eu acho que é só uma enganação mais uma vez. Mas na temperatura nós temos neste exato momento na casa dos 18 graus. Então, boa tarde pra você.
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1: 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Tem também par de almoços do Bar do Raul. Os dois presentões vão ser sorteados ao final deste programa. A gente vai revelar os nomes dos ganhadores antes de nos despedirmos. 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
0: Exatamente, dia 1º de setembro, mês novo, promoção nova. Samara Santos, você tá preparada para nossa dinâmica do programa de hoje?
1: Eu não sei se eu estou, vai lá.
0: Vamos lá então para o tema do programa, senhoras e senhores.
1: Entramos no mês de setembro.
0: E o que representa para todos nós o mês de setembro, Samara Santos?
1: É o mês da nossa cultura, mês dos gaúchos,
0: das nossas tradições. Aqui, ó.
2: Quem quiser saber quem sou, olha para o céu azul.
0: E o quê?
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0: Diz aí.
2: Viva o Rio Grande do Sul!
0: Tchê!
1: Muito bom!
0: Muito bem, senhoras e senhores. No programa de hoje falaremos sobre a nossa tradição gaúcha, os nossos costumes, mas principalmente vamos falar sobre o nosso vocabulário, que é muito peculiar. Este vocabulário que, se nós estivermos lá do outro lado do mundo, vão saber que nós somos gaúchos.
1: Deixa de ser jaguara e me convida pro churrasco. São termos só nossos, gente. Bah, né?
0: Queremos saber os termos usados por nós gaúchos. É isso, Samara Santos?
1: É,
0: explica
1: isso.
0: A pauta do programa.
1: Um termo que você usa bastante, que seja da nossa cultura gaúcha,
0: que identifique,
1: tá?
0: Que você é gaúcho.
1: Que você se entrega, sem bah. Chance ao erro. Bah!
0: Você sabe que o bah tem várias expressões.
1: Claro,
0: do bah,
1: que sim. Vai, exemplifica pra gente. Você tá surpreso, você vai falar como?
0: Bah! Tem que dar o uá!
1: E você tá feliz, como é que saiu o bah?
0: Bah!
1: Agora você tá incrédulo.
0: Bah!
1: Ah, muito bom, é assim mesmo. Bate, guri, guria. Qual é o termo gaúcho que você mais usa?
0: Fechada entre dois
1: pechada
0: carros aqui na
1: esquina. É nosso, totalmente.
0: Aí tu diz, bah!
1: É muito baita também. Vamos tomar um mate, vamos fazer um
0: salário tá na conta. Bah!
1: Tô com uns pila.
0: Bah! Na goiaca.
1: Bora, manda aí um termo gaúcho pra gente. Compartilha no 995-7022-00.
0: Viva o mês Farroupilha, senhoras e senhores. Viva o 20 de setembro, que é logo ali. Feriado, né, Samara?
1: Feriado. Vai cair no domingo.
0: Esse mês tem dois feriados, né? O
1: Sim.
0: 7 de setembro.
1: 7 de setembro, que é na próxima segunda-feira. Aí, de fato, como é um dia útil, vai ser feriado. Mas também tem o feriado.
0: Nossa, Samara Santos, você vai fazer sábado, domingo,
1: segunda? Você vai agilizar pra mim essa história com o Big Boss?
0: Eu dou conta aqui do recado.
1: Ah, é? Eu acho que a gente provavelmente, Alisson, vai ter uma folga na sexta-feira. Um de nós dois, eu quero dizer.
0: Por quê?
1: Porque a gente tem clássico Grenal na quinta.
0: Ah, é?
1: É, e alguém tem que vencer.
0: Ganha folga, isso?
1: Exatamente.
0: O time que vencer ganha folga.
1: Enfim, mas retomando aí, no dia 20 de setembro, que também é um feriado, vai cair em um domingo. Acaba que não altera muito a rotina pra quem tá de folga no domingo. Poxa, foi cair justo no domingo. Quando você quiser falar que alguém é inútil, eu ia dizer, mas tu cai num feriado num domingo, tu é um baita de um jaguara mesmo.
0: 995-7022-00, bora participar com a gente. Tia Chaleira, Amor Fantasma, 20 minutos pra uma. Boa tarde pra você.

voltou, alegria, informação Zé Neto e Cristiano quase todo dia. É, senhoras e senhores. No programa de hoje estamos falando sobre o nosso vocabulário gauchês.

0: são clássicas e são as que o Valmor falou. A Melina disse que ela usa muito o tá louco. Tá louco?
1: Tá louco!
0: Agora, me expliquem o ba. Esse foi o pedido que fizeram pra Jaqueline em plena viagem. Fala, Jaqueline, boa tarde.
2: Oi, boa tarde, dupla. Tudo bem? Eu sou a Jaqueline aqui de Santa Cruz. Agora indo pro trabalho e ouvindo a vocês a enquete ali das palavras gaúchas, né? Uma vez a gente tava viajando para Salvador e aí nós tava parado assim na rua, eu e meu marido, e daí eu falei para ele assim: "Bah, olha lá, tem promoção de cerveja." Aí nisso chega um cara para nós e pergunta assim: "Tá, agora vocês me explicam o que que significa a palavra ba que vocês falam. Para que que ela, qual é o significado dela?" Bom, aí tu vai explicar o quê? Ba é para tudo, né?
0: Ou seja, ficou assim, né? Não tem o quê? Como nós vamos dizer? É uma interjeição típica do Sul, gente, que nós usamos para tudo mesmo. E aí, como é que explica, Jaqueline? Ficou mais ou menos essa história. Dá para usar ba para tudo, depende da sua entonação. É só nós mesmo pra gente.
1: Tipo, perguntou para ela e ela vai dizer o quê? Ela vai dizer:
0: "Bate! Como é que eu vou te explicar?" Muito bom. Guri e guria é um clássico, né? Disse a Elisângela pra gente. Identificar como guria, guri. É só aqui no Sul mesmo que a gente usa esses tipos de termos. Muito legal. Contribua com a gente aí. Se você lembrou de algum que a gente não falou, se você tem um termo que usa muito, que é típico gaúcho, manda pra gente aí no 995702200.
1: Show de intervalo. Já já a gente tá de volta com mais música pra você.

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2: Vamos modelo com Rainha, pedaço de papel.

0: Santana, ambiente errado. Vamos falar de futebol agora.
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0: 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Agora as informações do Imortal Tricolor. O Grêmio de Samara Santos.
2: Vamos falar do Grenal que está chegando, né? Depois de amanhã.
0: Você tá preparada para tomar?
2: Estamos. Agora, a gente fala de Grenal e aí com certeza a gente já vai ter problemas. Ou melhor, quem vai ter é o nosso querido técnico, né? O Luiz Castro vai ter algumas faltas, algumas possíveis ausências. Principais alternativas para a posição, Giovanni Cabral e Amuso apresentam problemas físicos. O cabo-verdiano sentiu um desconforto muscular antes da partida contra a Chapecoense no último domingo na Arena. E escalado como titular, ele relatou dores no aquecimento e precisou ser substituído de última hora por Amuso. Por enquanto, os atacantes são dúvidas para o clássico. O Giovanni Cabral foi avaliado nesta segunda-feira e os exames vão apontar se existe edema muscular ou lesão. O clube não detalhou o local das dores do atacante. Amuso também vai passar por avaliação ao longo da semana. Ele deve passar ainda. Ele atuou por 76 minutos contra a Chapecoense, enquanto o planejamento de Luiz Castro era utilizá-lo apenas no segundo tempo, como ocorreu no primeiro Grenal da Copa do Brasil. Agora vamos aguardar o que vai sair de avaliação dos dois jogadores e se eles vão estar ou não participando ativamente do Grenal.
0: As informações do Imortal Tricolor, o Grêmio de Samara Santos.
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0: coleguinha, informação, Zezé de Camargo, irmão da lua, amigo das estrelas, aqui na programação do nosso Vai de Carona. No programa de hoje, senhoras e senhores, estamos falando sobre o nosso vocabulário gauchês. Sim, palavras que nós falamos. Palavras que nós falamos no nosso linguajar cotidiano.
1: Bagual? Conta pra gente.
0: Bagualês, né? O nosso vocabulário bagualês.
1: Manda aí, 995-7020-200. A Laureci do Esmeralda colocou: bah, esse programa tá bom demais, tchê. Bom, usou dois termos na mesma frase, foi muito bem. O bah e o tchê, né? Que são clássicos. Laureci, um grande beijo, obrigada pela audiência. Deixa eu mandar um abraço aqui, registrar pro Jorge Ribeiro. Ele colocou que ele é de São Paulo e trabalha em Santa Cruz. Então, pra ele, o mais clássico é o bah mesmo. Mas ele também falou sobre a frase cair os buteados do bolso.
0: Me caiu os buteados do bolso?
1: Conhece essa, direto de São Paulo. E aí vive a experiência aqui, os dois mais clássicos. Talvez a palavra mais clássica, o bar, e aí a frase mais clássica é me caiu os buteados do bolso. Muito bom.
0: Bora participar com a gente então, hein? 995-7020-200.
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4: Na região dos Vales, 19 graus.
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2: Destaque Nacional com Paulinho Dias, só um de nós.

Pinto e Romário com o Zé Felipe, Se Eu Te Perdoar. 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Muito bem, senhoras e senhores, é hora de falarmos de futebol no oferecimento de supermercado Nicolini. 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Agora as informações do Internacional, senhoras e senhores. O Inter encaminhou o futuro do meia Gustavo Prado. Jogador de 21 anos vai ser emprestado sem custos por uma temporada ao Dinamo de Kiev, da Ucrânia. Com opção de compra ao final do vínculo, o atleta já viajou para realizar exames e assinar contrato. Prado esteve cedido por empréstimo ao Ceará, onde ficou apenas 3 meses, devolvido ao Inter, com quem tem contrato até o fim de 2028. Chegou a viajar a Portugal para fechar com Vitória de Guimarães, mas o negócio não foi concretizado. O jogador retornou ao Brasil, mas fora dos planos do técnico Paulo Pezzolano. Com a transferência do meia-campista, o Inter tem quase 20 saídas no ano. Nos últimos dias, o clube acertou a rescisão do volante Richard e o empréstimo do zagueiro Cleiton Sampaio. Muito bem, estas as informações do Internacional, senhoras e senhores. Deixa eu mandar um abração pra toda a turma de Vale do Sol nos levando de carona, pessoal da prefeitura aí, alô, prefeito Nego na audiência, um abração pro meu amigo Leonir, a turma da Feira Sol, grande abraço.

0: Araújo, alegria, informação, João Bosco e Vinícius, amiga linda, aqui na programação do nosso Vai de Carona. Hoje estamos com o vocabulário gauchês, bagualês, aqui do nosso Rio Grande do Sul, algo que nos identifica, mas baixe, manda aí, 995702200. Esse é o WhatsApp pra você participar com a gente e nos contar.
1: Você sabe que eu fico muito feliz quando eu ganho presentes, assim, aí a Bia ingressa no estúdio com tantos presentes pra mim, eu fico muito faceira.
0: É, talvez seja do seu tamanho mesmo, Samara
1: Santos. É, tem roupas que servem, tá?
0: É, a Bia acabou cliente, de chegar Bia. Aqui, a Bia acabou de chegar aqui com sacolinhas
1: da mamãe
0: de uma
1: chique.
0: Loja infantil.
1: É.
0: Né?
1: Eu sou cliente, mas não é pra mim.
0: É.
1: Ah, é? Vem lá.
0: Talvez. Talvez sirva o Samara Santos.
1: Pode ser. Você, né? Duvida?
0: É, não, não duvido.
1: Vamos lá. Sobre a dinâmica, deixa eu mandar um abraço pro Adriano. Adriano Pereira, de Veracruz. Ele zerou o game, tá? Ele disse que o dizer mais gaúcho pra ele é mais vai rachar uma lenha, tchê.
0: Mas te larguei. Ah,
1: te larguei de mão. É um clássico. Ele foi muito bem. Esse aqui a gente tava quase esquecendo. Adriano, grande abraço pra ti, mas vai rachar uma lenha, tchê. Não tem nada que você faça melhor do que às vezes estar estressado ao nível máximo com a pessoa e dizer, mas vai rachar uma lenha, não tem mais o que fazer, vai rachar uma lenha. Dizeres gauchescos, frases, palavras que classificam a gente, ou melhor, que identificam a gente.
0: Sabe qual que não saiu?
1: Qual?
0: Nem te apresenta.
1: Também é nossa. Nem te apresenta.
0: Nem te apresenta.
1: E a gente nem abriu a seara aqui de falar de quem é gaúcho bagual, raiz, e quem é o gaúcho de apartamento, né?
0: O que você vai fazer
1: turma
0: depois
1: aqui
0: do programa?
1: O que eu vou fazer?
0: É, vão dar uma banda no centro? É fica banda, não confunda!
1: Mais grosso que dedão destroncado.
0: Mais gordo mandou, do que. Mais
1: mandou Bergamo.
0: Do que gordo de camisa nova.
1: Oi, Bergamo, um grande abraço pra ti, obrigada pela audiência.
0: Mas essas são palavras, né? Que nos identificam.
1: É um clássico, mais grosso que dedão destroncado. Identifica outra pessoa daí, né? Quando você tá falando, ah, aquela pessoa é legal, não sei o quê. É, mas é um mais grosso que dedão destroncado. Aí você já classificou a criatura.
0: Samara, não te fresqueia.
1: Que guria boba, sai fora.
0: Vem aí o show do intervalo, já já a gente tá de volta com muito mais pra você.

0: 16 para as duas, Arauto.
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2: Na região dos Vales, 19 graus.
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0: Arauto, alegria, informação, Cristiano Araújo com Jorge Mateus, efeitos aqui na programação do nosso Vai de Carona.
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0: Quem é que tá assinando bem, Samara Santos?
3: Saiu com um par de almoços do bar do Raul, Pedro Edmundo Fischer.
0: Ganhou! Parabéns, parabéns, parabéns, parabéns.
3: E o kit Barão Erva Mate Chás do Forte Atacadista saiu para o Senoir Paulo da Rosa.
0: Ganhou! Parabéns, parabéns, parabéns aos sortudos de hoje. Assim fechamos mais uma edição do nosso Vai de Carona. Valeu, Samara, até amanhã.
3: Valeu, Alisson, beijo, gente. Ótima terça-feira, tem sol agora. Abrimos com o chuvisqueiro. Ô, Rio Grande do Sul, velho.
0: Viva o nosso Rio Grande. Valeu, Samara, até amanhã. Na
3: Valeu.
0: Sequência, Eduardo Glessi, o Clube da Arauto. Tchau, gente.
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setembro de 2026. Aí, começando o mês 9 do nosso 2026. Vamos agradecer por tudo de bom que aconteceu em agosto. Se algo não deu certo, que isso nos sirva de aprendizado. E assim vamos torcer, batalhar, se esforçar ao máximo, fazer o bem ao longo do mês de setembro, para ter um mês ainda mais positivo. E pode ter certeza que vai ser um mês incrível, cheio de coisas boas. Maravilha, mês de setembro tá começando, já primeiro então. Muito bem, meus amigos. Estamos chegando na área com a tarde aqui do clube. Onde quer que esteja o nosso muito obrigado pela sua audiência, pela sua companhia. Depois aqui do Vai de Carona, Clube da Arauto, na programação aqui da 95.7. Que coisa boa. Bom demais estar de volta aqui na tarde, acompanhando essa minha audiência espetacular do Clube da Arauto. É, você faz parte do clube. Quer curtir música boa? Concorrer a presentes? Então você está no lugar certo. Arauto tem tudo isso e muito mais. Aqui você encontra sempre grandes amigos, todos os dias, comunicando para essa audiência incrível da cidade, do interior, onde quer que esteja, teu rádio está muito bem sintonizado na Arauto. 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

Atenção, atenção. Uma pessoa que fala ou anda enquanto dorme é chamada de quê? E aí, você sabe? Isso acontece com você ou não? Uma pessoa que fala ou anda enquanto dorme é chamada de quê? No outro dia ela nem vai lembrar de nada. Manda a resposta pro nosso WhatsApp 9957-02200. Aí você me conta o que é que você tá aprontando. A galera que tá aí contigo. Assim vai ser incrível a tarde aqui do clube, meus amigos. Bora começar os trabalhos com Danilo e Davi. Não mexe nas minhas garotas.

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1: 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Exalta Samba, livre pra voar. 2h24. O que é que você me diz?

eu tô vendo aqui, ainda tinha previsão pra hoje, de fato tivemos uma pequena chuva hoje pela manhã. O sol começou a aparecer aos poucos. E agora, gente, daqui pra frente, boa parte dos dias, tempo bom. O sol vai predominar. Tomara, né? Vamos aproveitar ao máximo, curtir ao máximo essa semana bacana aí. 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E o WhatsApp tá da mesma forma. A milhão.

boa tarde, tô ligadinha no programa fazendo faxina aqui em casa e curtindo Arauto que é nota mil. E respondeu também aqui a dinâmica, a charadinha, a participação da Elisângela. Valeu, Elisângela, um abraço, um beijo pra você, tudo de bom. Obrigado pela sua companhia, viu? Bom trabalho pra você, ela tá fazendo a faxina e o rádio tá muito bem sintonizado na Arauto. Aqui o Bruno da linha João Alves, estamos trabalhando, eu e minha esposa, a Suzane, abraços. Valeu, Bruno, um abraço pra você, valeu, Suzane, excelente tarde, bom trabalho, obrigado pelo carinho também.

0: audiência. 9957-022-00. Uma pessoa que fala ou anda enquanto dorme é chamada de quê? Você tem a resposta? Manda pro nosso WhatsApp que daqui a pouco tem mais recados da audiência aqui do clube.
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1: Na região dos vales, 20 graus.
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0: Henrique e Juliano, Cuida Bem Dela. Tocando na tarde aqui do clube, é o nosso Clube Daral. 17 minutos para as 13 e agora começa a nossa viagem. Vale a pena ouvir de novo nas tardes aqui da Arauto. 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Pois bem. Clássicos da música de volta na programação Arauto, hoje com a música nacional. Nós vamos para o ano de 2002. A música foi lançada em 2002, mas fez muito sucesso no ano seguinte, em 2003. Estamos falando de Velha Infância, dos Tribalistas. Foi lançado então em 2002 pelo grupo brasileiro Tribalistas, formado por Marisa Monte, Arnaldo Antunes e Carlinhos Brown. Interessante falar que a música ganhou ainda mais projeção ao integrar a trilha sonora da novela Mulheres Apaixonadas, também da Rede Globo. Então, para você relembrar, para você matar a saudade na tarde aqui do Clube da Arauto, este momento é especial para isso. Trazer de volta clássicos dos anos 70, 80, 90, comecinho dos anos 2000, para você relembrar. Vamos lá, para 2002, 2003, aqui no Vale a Pena Ouvir de Novo.
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Tribalistas, velha infância pra você relembrar na tarde aqui do clube e o Vale a Pena Ouvir de Novo. Clássicos da música de volta na programação Arauto todas as tardes. Já no segundo bloco do programa, você conta com este momento especial que é o Vale a Pena Ouvir de Novo. Amanhã tem mais. 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
0: Felipe Rodrigo gosta de rua.
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0: 10 para as 3. 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
0: É a tarde aqui do clube, agora tem Felipe Rodrigo, gosta de rua.

0: 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O Flash. Daí o sucesso com Lucas e Igor. Tá no top 10 da Arauto, hein? Maravilha, meus amigos. Fechando mais uma sequência e também a primeira hora da tarde aqui do clube. Daqui a pouco tem 6 em sequência. 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
0: Arauto toca mais na sua segunda edição. 6 em sequência sem intervalos.

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São 3:12, a temperatura em Santa Cruz e região em 20 graus. Direto do portal Arautos, destaques em notícias. Nova sede da EMEI Vovô Albino vai atender cerca de 100 crianças no bairro Santa Vitória, em Santa Cruz. A edificação está sendo erguida na rua Professora Alice Simões Pires, onde funcionava a antiga escola. A construção recebe um investimento de 3,8 milhões de reais. O prédio vai contar com 791 metros quadrados. A obra, iniciada em julho, possui prazo de execução de 24 meses. Santa Cruz ganha nova estação pública de hidratação na Praça da Bandeira. O equipamento oferece água gelada, água quente para chimarrão e água para pets, além de um relógio com informações como temperatura e também a data. A iniciativa foi viabilizada pela Sicredi Vale do Rio Pardo. Prazo para empresas optarem por Simples Nacional começa hoje. A adesão pode ser solicitada até o dia 30 de setembro. A antecipação foi estabelecida pelo Comitê Gestor do Simples Nacional em função da reforma tributária, permitindo que as empresas escolhessem de forma antecipada o regime de recolhimento dos novos impostos. 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
0: Vamos lá, para a segunda edição do Dia do Arauto Toca Mais. Agora são seis em sequência. Na música 1, o embaixador Gustavo Lima, Bala Alojada. Música 2, Corpo e Alma Contrai a Veia, Três Vícios. Na música 3, tem Diego Vitor Hugo, Moça pra Casar. Música 4, Menos é Mais, Brinda aí. Na 5, tem Jorge Matheus com Matheus e Cauã, Gaivota. E na música de número 6, você vai curtir Melim, Ouvi Dizer.

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Melim, ouvi dizer. Fechando aqui a segunda edição do dia do Arauto Toca Mais. Curtimos aqui 6 músicas em sequência, com mais uma edição ainda hoje. Hoje à noite às 8 horas, né? Dentro aí do Bom de Baile. Maravilha, meus amigos. 9957-02200 pro teu recado, pra tua participação. Muitas mensagens por aqui, participações chegando. Obrigado pela sua companhia, viu? Obrigado pela sua audiência. Vamos lá com recados aqui da audiência do clube. Um abração pra Valentina, tá curtindo aqui a tarde da 95.7. Valeu, Valentina, um abraço pra você. Obrigado pelo carinho, pela audiência. Também vem um recado do Írio de Santa Cruz, do bairro Aliança. Mandou também foto aqui do rádio, né? Muito bem sintonizado na Arauto. Que maravilha. Valeu, Írio. Abraço, meu amigo. Tamo junto. Aqui o Cássio Elinha Santa Cruz. Certa resposta, Cássio. Obrigado pela sua audiência de sempre. Boa tarde. Estou sempre de carona com a Arauto. Boa. Respondeu também aqui a nossa dinâmica. É o João Alcir de Rio Pardo. Alô, meus amigos de Rio Pardo. Beleza, João mandou a foto aqui do rádio também. No carro, tá ligado na 95.7. Valeu, João, estamos juntos aí com certeza. Pergunta de hoje, 9957-02200. Você vai participar aqui comigo, vai responder.

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1: 25 para as 4, Arauto.
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1: Na região dos vales, 20 graus.
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0: 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Maiara e Maraíza, 90-10. Essa aqui também tá no top 10 da Arauto. Fechando mais um bloco, mais uma sequência aqui na nossa tarde, meus amigos. E que tarde bacana da terça-feira. Todo mundo curtindo a 95.7. Tô gostando de ver cidade de Rio Pardo. Já várias participações de Rio Pardo. Alô, meus queridos amigos de Rio Pardo. A Tatá Trindade mandou aqui a resposta da nossa charadinha. Também tá desejando uma excelente tarde para todo mundo. Ela também manda um abraço aqui, o recado para os filhos, a Isa e também o Nicolas, que estão na escuta junto com ela. Que legal, um abraço para todos vocês aí. Quem mais? Aqui é a Josiane da linha João Alves. Hoje é teu aniversário, Josiane. Mas que maravilha! Saúde e felicidades para você. De Cortez Barbearia, então, hoje tá em festa. Alô, Marcelo. Vai sair aquele churrasco hoje, Marcelo. Vai sair aquele churras. Valeu, meus amigos, tudo de bom, viu? Obrigado pelo carinho, pela audiência de vocês. Grande parceria. Josi, sucesso, felicidades pra ti. Aproveita ao máximo essa data bacana aí com a família e com os amigos. Também vem um recado por aqui da Rosaida Leal, também de Rio Pardo. Viu só que bacana? Muitas participações mesmo aí de Rio Pardo. Que legal. Rosaida, um abraço mesmo pra você. Tudo de bom. 9957-022-00. Eu vou pro intervalo, já já de volta com Israel e Rodolfo.
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1: 5 para as 4, Arauto.
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1: Na região dos Vales, 20 graus.
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0: 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Aquele pagodinho pra sua tarde com um sorriso maroto. Fechando mais um bloco e também a segunda hora da tarde do clube. É o Clube da Arauto. Em casa, no trabalho, pra você que tá no carro, obrigado pela sua audiência. Sol brilhando, meus amigos. Que baita tarde de terça-feira. Maravilha, bom demais ser a sua companhia por aqui. Daqui a pouco, depois do intervalo, mais música boa. A próxima é essa aqui, ó.
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0: Pena, você já namora. Com Marcos e Belucci.

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0: Essa também tá bombando. Panda, eu te seguro. 4h26, setembro está aí. 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
2: Na região dos vales, 20 graus.
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12: Vamos lá, com mais uma super dica para nossa tarde agora. 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

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Mais música boa na tarde aqui do clube. Agora tem Cleito e Romário com Zé Felipe.

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Cici. Alexandre Pires, o nome dela é Cici. Muito bem, meus amigos, fechando mais um bloco. Mais uma sequência aqui da nossa tarde. Maravilha, daqui a pouco tem sorteio rolando. Torre de cerveja Amstel, 2 litros. Presentão do Mundo Animal.

0: seja aí. É muita participação, gente. Mais um programa incrível, com muitos recados aqui no WhatsApp da Arauto. Eu vou pro intervalo, já já de volta com Henrique e Juliano.
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1: Na região dos vales, 20 graus.
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0: 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Que sonzeira, meus amigos. Alok, Never Let Me Go, tocando aqui no Valha, ou melhor, no Clube da Arauto. Pra fechar a edição de hoje, aqui do Clube.
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0: Muito feliz. 5 e 4, vamos lá então. Sorteio de hoje eu tenho aqui, presentão do Mundo Animal. Torre de cerveja Amstel, 2 litros, presentão pra você. Você vai visitar o Mundo Animal já com uma torre de cerveja garantida. Marlene Franz, parabéns, Marlene, presentão é pra você, minha amiga. Maravilha. Fechando então a edição de hoje aqui do Clube. E volta amanhã, 2 da tarde. Na sequência vem chegando o Dalvan pra comandar o Mundo Sertão. Valeu, gente. Obrigado pela audiência, pela companhia. Até amanhã.
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0: Vai começar muito bem com o Eduardo Costa. Imagina eu.

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isso aí, está começando mais uma atração da sua Arauto a partir de agora. Oi, oi, oi, gente. Que maravilha, estamos por aqui. O seu Mundo Sertão. 5:14, 5:14. É tarde ainda desta terça-feira, hoje 1º de setembro. É já o mês 9 do calendário 2026, hein? Passando rapidão, né? Meu Deus. Pois então, né? Mês Farroupilha, Semana da Pátria também, tem feriado e por aqui a gente tá levando muita música pra você, certo? Desejando um excelente, abençoado, promissor mês de setembro. Também já, né? Início de semana também, boa semana pra você, um bom final de tarde. Desse jeito, começando o nosso Mundo Sertão pra você. Sou Dalvan Barros, tenho o prazer da audiência, sua participação. Até às 7 horas estamos por aqui, seu final de tarde do jeito que você gosta. Muita música, sua participação também, seu feedback, as informações, os destaques em notícias, as manchetes desta terça-feira você acompanha, além também de todos os detalhes da previsão do tempo. É desse jeito o nosso encontro, tá bom? Temperatura de 19 graus, tem sol lá fora ainda, tem sol, céu azul, legal, né? Esse entardecer de terça-feira, hoje, 1º de setembro. 995-70-2200, o nosso WhatsApp, a gente bate um papo por aqui, você participa também, pede o som e manda um recado pra gente, bora interagir, tá bom? Isso aí, a plataforma de sorteios tem presente lá, manda ver, final do programa, você pode estar se dando bem. Tem aí ingresso, La Barca Show Clube, traz banda G10, sexta-feira, e ainda também um rodízio de pizza, restaurante da Gruta, só começando o nosso Mundo Sertão pra você, 5:15, Eduardo Costa, imagina aí, bom final de tarde.

6:21, 6:21, agora os destaques em notícias, as informações desta terça-feira, Trilegal Tchê, é diversão e prêmios para toda a família. 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E a nova sede da EMEI Vovô Albino vai atender cerca de 100 crianças no Santa Vitória. A obra começou em julho e recebe investimento de 3,8 milhões. O novo prédio terá 791 metros quadrados e o prazo de 24 meses para a conclusão. O local fica na rua Professora Alice Simões Pires.

0: 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Aí vem Engenha Cura, Diego e Victor Hugo. Muito bem, fechando aí nossa primeira sequência de sucesso, começando o Mundo Sertão. Final de tarde desta terça-feira, por aqui já tenho recados, a turma tá mandando pra gente. Um ótimo entardecer para toda essa equipe de profissionais da Arauto, a melhor da região. Que bacana, olha a sua participação. Do Valmor, ô meu querido, tudo certo? Abraço pra você, obrigado pelo carinho. Sempre acompanhando a Arauto, né? No seu Tax Dog. É, trabalhando, já finalizando o dia, é isso? Então tá certo, vai lá, viu? Bom descanso pra você, obrigado pelo carinho. Levando a Arauto aí de carona, maravilha. Olá, bom final de tarde, meu amigo Dalvan, tô na escuta. Jorge Luiz Ferreira, bairro Bom Jesus, também tá conosco. Valeu, querido. Bom final de tarde também, obrigado pela sua audiência, abração, tá sempre acompanhando a Arauto, que maravilha. Vamos lá de intervalo, volto já já com mais sucesso.
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0: Depois tem mais uma pancada chegando, Gustavo Lima e a bala alojada, é já já.

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3: Na região dos vales, 19 graus.
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12: Maravilha, após o show do intervalo, estamos de volta. 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

16 minutos faltando para 7, 16 para 6, perdão, 16 para 6. Kleber e Cauã, até ficar velhinho, seu final de tarde com muita música, Mundo Sertão e também com as informações, os destaques em notícias. 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E Corpo de Bombeiros vai reativar a unidade do Distrito Industrial de Santa Cruz. O local está parado há mais de 2 anos por falta de efetivo. A chegada de 13 bombeiros temporários deve permitir a retomada. Antes disso, a estrutura precisa de reparos e vai contar com o apoio de entidades do município. Vamos lá, Mundo Sertão, com mais sucesso para você, trazendo César e Paulinho. Bom final de tarde.

0: 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Que linda canção, hein? Pra fechar muito bem mais um bloco, César e Paulinho, I Love You Baby. Bacana, legal demais, hein? Especial esse bloco, Mundo Sertão pra você. Vamos lá, dando sequência por aqui, trazendo a participação da turma que está mandando pra gente. Bom final de tarde. Alice, do bairro de Alto Boa Vista, está acompanhando a gente. Mandou aqui uma foto bacana. Deixa eu curtir aqui, gostei. Gostei do belo registro, o entardecer, né? Lá no Alto Boa Vista. Legal, querida. Obrigado pelo carinho, tá bom? Abraço pra você, um bom final de tarde também. Por aqui, seguindo, a Vera Kipper conosco também. Verinha, tudo certo? Bom final de tarde pra você. Obrigado pela sua audiência. Um bom mês de setembro que inicia, né? Iniciou nesta terça-feira, hoje, portanto, já 1º de setembro, mês Farroupilha, da Semana da Pátria também. Legal, né? Mês dos gaúchos, chimangos e maragatos, das prendas, enfim, né? Legal, legal. Os festejos Farroupilha. Vamos lá, dando sequência por aqui, tem mais participações. O pessoal que tá mandando recado pra gente, tá mandando ver no nosso WhatsApp 99570-2200. Manda um abraço aqui pro Jorge Luiz Ferreira, está conosco também. Jorge, bom final de tarde pra você, querido. Obrigado pelo carinho de sempre. Tá na sintonia. 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
0: Depois do intervalo tem mais música boa, sucesso do Marcos e Belucci, Sonho de Todo Casal. É já já. Mais uma.

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6:06, 6:06, final de tarde desta terça-feira. Aí, Felipe Araújo, amor da sua cama. Tá na hora de mais informações. Os destaques em notícias. 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E três empresas participam de licitação para projetos da duplicação da BR-471 em Santa Cruz. A expectativa é definir a vencedora até o fim deste mês. A empresa contratada ficará responsável pela elaboração dos projetos necessários para a futura duplicação da BR-471.

0: faltou alegria e informação. Que maravilha, fecharam muito bem a nossa primeira horinha. Banda Passarela, Sofrendo e Vivendo. É o som das bandas pra você. Começando muito bem aí a nossa já segunda hora. Na sequência eu volto na segunda parte aí do nosso Mundo Sertão. Mais informações, tem todos os detalhes também da previsão do tempo já pra você, tá bom? Não sai daí e claro, né? Você participando e muita música ainda do nosso Mundo Sertão. Não sai daí, bom final de tarde pra você.
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0: Mais um sucesso. Ah, que ficou legal, hein? Ficou legal essa releitura do Indústria Musical Aviãozinho. É já.

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6:22, 6:22. Está aí a música campeira no nosso Mundo Sertão. E também para mais informações, o seu início de noite com notícias. 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E prazo para empresas optarem pelo Simples Nacional começa nesta terça-feira. Micro e pequenas empresas que ainda estão no regime podem fazer a adesão até o dia 30 de setembro. A mudança foi antecipada por causa da reforma tributária e vale para quem quiser entrar no Simples em 2027. Mano Sertão traz agora o som das bandas, banda Pop Soul. Bom final de tarde para você, já início de noite desta terça-feira. Por aqui, Mano Sertão.

0: Sul, gente, eu tava falando aqui, o microfone tava desligado, que coisa é séria. Tô começando hoje. Mas enfim, vamos lá. Ó, tudo certo. Tá aí, ouvimos então a banda Pop Sul, o som das bandas pra você, é o bailão. Já uma prévia, né? Um spoiler. Daqui a pouquinho tem um bom de baile. Certo, vamos lá, vamos lá. Boa tarde, meu amigo Dalvan, tô na escuta, ao Jorge Luiz Ferreira, né? Tá participando no bairro Bom Jesus, então tá. Boa noite a Simone Pires, do bairro Arroio Grande, tá participando também, é de música da banda Magia, certo, Simone? Obrigado pelo carinho, abraço pra você, tá bom? Sempre acompanhando a gente, que maravilha. Olá, bom final de tarde, a Mercedes Wagner. Estou na escuta aqui em Linha Santa Cruz. Mandou foto, deixa eu curtir aqui e também vou mandar aqui, ó, um salve pra você. É, obrigado, querida, pelo carinho, tá bom? Um bom mate aí, um bom mate pra você. Deixa eu servir um pra mim aqui, ó. É, já servi aqui. Pronto, pronto. Muito bem, querida, ó. Obrigado pelo carinho, tá? Gostei da foto aí, ó. Chimarrão bem feito. Ah, legal, hein? Isso aí. Desse jeito é o final de tarde, com muita música também, as informações. Por falar em informação, ó, daqui a um pouquinho tem aí os detalhes da previsão do tempo. Já já pra você. Após o nosso intervalo. Volto já já.
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0: tem. Aí uma das atrações confirmadíssimas para o próximo mês, já outubro. É, chegando aí a festa da alegria. Simone Mendes, Dois Tristes.

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1: 6:28, Arauto.
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1: Na região dos vales, 18 graus.
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2: De volta após o show do intervalo, mais música pra você junto aí com La Barca Show Clube, que apresenta Dubai Eventos, a sua casa de festas, com uma estrutura fantástica para você realizar a festa dos seus sonhos. 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
0: Sucesso, 26 minutos faltando para 7, 26 para 7. Bom início de noite para você. Dois tristes, Simone Mendes.

0: 20 minutos faltando para 7, 20 para 7. Seu final de tarde com o Mundo Sertão, aqui na sua 95.7 Arauto FM. Aí, rainha musical pra recordar essa. Covarde é o som das mandas.
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0: Vamos lá, também quero saber, hein? Também quero saber. Vamos lá, previsão do tempo. 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As informações da previsão do tempo com Rafael Cunha. Boa noite, Rafa.
3: Muito boa noite a todos que nos acompanham. O máximo hoje chegou aos 22 graus, o dia foi marcado por nebulosidade, garoa em alguns momentos e também o sol tentando aparecer. Amanhã o sol deve se intensificar, a mínima fica em 9 com máxima de 22 graus, mas a nebulosidade ainda deve estar presente na região. Já na quinta-feira, o sol ganha força e a temperatura sobe, máxima de 28 graus com mínima de 9. Com as informações do tempo, Rafael Cunha.
0: Maravilha, obrigado, Rafa, com as informações da previsão do tempo, 18 graus de temperatura. Esse é o clima da noite desta terça-feira. Seguimos com mais som das mandas. Vamos lá com o Samarino. Boa noite pra

0: Arauto, alegria, informação, que música que ficou. Show de bola, hein? Nota 10. A nova do San Marino, Página Virou. É, depois da Página Virada, mais uma que virou agora.
1: É.
0: Aí, música nova de San Marino pra você. Sucesso, Som das Manas. Não é o Bom de Baile ainda, mas um spoiler. Daqui a pouquinho tem Bom de Baile, hein? Tá chegando. Já, já, parceiro, das 7 horas. Hoje vai passar um pouquinho, né? É, vai passar um pouco porque estamos atrasado aqui na nossa caixa comercial. Também tem mais música depois, tem a participação da galera. Vamos lá, deixa eu trazer aqui mais mensagens. Que maravilha, a turma tá participando. Isso que é muito bom, né? Adoro a mensagem da galera. Olá, boa noite, Dalvan, sempre acompanhando o Arauto. Fernando Oliveira mandando um recado pra gente aqui, já também com o seu chimarrão, no descanso, trabalhou hoje, tá tudo certo, né, Fernando? É isso aí, garoto, é isso que se quer. Valeu, viu? Um ótimo mês pra você também, uma excelente noite de terça-feira, boa. Ah, tem mensagem de áudio aqui também, o Wilson mandou, ô Wilson, já vai soltar a voz, tá bom? Só um pouquinho aí, é, aguarda um instante. Já fizemos o registro, certo? Antes do nosso intervalo, então, turma, daqui a um pouquinho também tem presente, tá bom? Tem ingresso lá, Barca Show Clube, Banda G10 e Banda da Casa, sexta-feira. Também tem rodízio de pizza, restaurante da Gruta. E também a promoção de setembro, mês dos gaúchos, e não pode faltar aquele churrasco de respeito. 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Que maravilha. Intervalo, volte já já.
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0: Essa tá na boca da galera. É sucesso. Zezé de Camargo, Irmão da Lua, Amigo das Estrelas. Eita, mais uma pra gente cantar junto. É já já.
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0: 13 para 7, Arauto.
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0: Na região dos Vales, 18 graus.
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1: Maravilha, estamos de volta. 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

0: Arauto, alegria, informação, desse jeito fechamos em grande estilo nosso Mundo Sertão desta terça-feira. Mais uma das atrações da Oktoberfest. É, Henrique e Juliano tá chegando aí. A maior saudade, tá na hora de presentes.
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0: muito feliz. Turma, lembrando, daqui a pouquinho tem mais recados, tá bom? Eu trago no Bom de Baile, certo? A turma que participou já já aí tem a sua participação. Vamos lá então com o presente. Tem aí, ingresso Labarca Show Clube, sexta-feira. Tem banda G10, banda da casa. Quem vai dançar todas vai se divertir, hein? Pra começar o fim de... A Viviana Siqueira, parabéns, Viviana. Tá se dando bem, hein? Que maravilha. Rodízio de pizza, restaurante da Gruta, também top das galáxias. Esse rodízio faz sucesso danado, hein? A Rejane Maria Ren, parabéns, Rejane. Tá se dando bem, então, a turma levando presente da Arauto. Mundo Sertão retorna amanhã 5, no seu finalzinho de tarde. E eu volto na sequência, não sai daí.

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2: Depois do intervalo tem essa pra você. Brilhação com o Negão e o Louco Apaixonado. É já já, começando aí o nosso bailão pra você, o bailão raiz da Arauto.

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vamos lá, estamos de volta. É, de volta. Só que agora com o nosso bom de baile. É, 7:11. Cá estamos então para mais uma atração da Arauto a partir de agora. Até às 9 horas, por aqui o melhor do som das bandas, o clima bom da sua Arauto. Estávamos juntos já com o Mundo Sertão, muita informação também, as previsões do tempo também já aí para esse início de mês, né? Você conferiu, enfim, muito sucesso também e a turma participando. E não é diferente agora, você manda recado pra gente, participa, tô esperando seu contato, WhatsApp 995-7-022-00, WhatsApp mais famoso da região, para você pedir a sua música, mandar o recado, combinado? Tá certo então, hein? Tá tudo certo, dominado. Temperatura em Santa Cruz, Veracruz e em toda a região dos vales é de 17 graus. O céu nublado, esse é o clima então. Na noite desta terça-feira, 1º de setembro. É o mês da pátria, já estamos na semana da pátria, né? Isso, na próxima semana já tem feriado, isso. Depois aí já entramos também na semana farroupilha, chimangos e maragatos, prendas e peões do nosso querido Torrão Gaúcho. Que maravilha, hein? Mês de setembro. Por falar nisso, tem promoção rolando referente à semana farroupilha, o mês farroupilha do churrasco do gaúcho, que não pode faltar. O autêntico churrasco, hein? Que maravilha. Isso é papo para depois. Olha só, quase enrolei aqui. Emocionado fiquei com essa promoção. É. Tá bom, gente? Ó, tá rolando aí na plataforma de sorteios, então, essa promoção. 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Vamos lá, começando o nosso programa Louco, Apaixonado, Brilhação com o Negão. Boa noite pra você.

0: alegria, a informação, que maravilha, fechando aí o nosso primeiro bloco, hein? Só começando o Bom de Baile pra você. Nesta terça-feira, 1º de setembro, João Bosco e Vinícius com Jorge Matheus, Abelha, essa é pra recordar, hein? Essa você cantou junto. Olá, boa noite, aqui é a Nicole do Passo da Areia, Rio Pardo, gostaria de pedir uma música com a Marília Mendonça, Coração Bandido. Ofereço para a família, para a mãe Rosângela, para o pai Edes e também para os irmãos Gabriel e Matheus e também a cunhada Alessandra. Muito bem, alô Rio Pardo, Passo da Areia, minha querida terra, tá na sintonia por lá então. A Nicole, daqui a pouquinho tem Marília Mendonça, certo? Obrigado pela audiência então, toda a família na sintonia. Olá, boa noite, na escuta Mercedes Wagner também acompanhando Arauto, boa noite para você querida. Obrigado pelo carinho de sempre, tá bom? Daqui a pouquinho eu trago mais participações, vamos aqui colocar em ordem, né? A nossa caixa comercial, volto na sequência com muito sucesso pra você, não sai daí.
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0: Bora. Chego junto com Destaque Nacional, essa é nova. Para.

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0: Na região dos vales, 18 graus.
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0: Vamos lá, estamos de volta. 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

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Vamos lá então, 28 minutos faltando para as 8 para Destaque Nacional.

0: Tá aí, nova do Tchê Chaleira, Amor Fantasma. Que maravilha, hein? Esse programa tá nota 10. Ei, que show de bola. Trazer aqui mais participações. Olá, boa noite. Peço música gaúcha para oferecer para família e amigos do Passo da Areia, minha terra querida. Olha aí, que maravilha. A Fátima Rosane tá participando. Ô, querida, tudo certo? É Passo da Areia, terra querida, né? Beleza, Rio Pardo, tá na audiência. Muito bem. Obrigado pelo carinho, excelente noite pra você, tá bom? Boa noite, estamos na escuta. O Jair, também a Marcele Fischers, toca Rainha Musical. Abraço, outro pra você. Esse casal querido também que acompanha Arauto, que maravilha. Vou trazer mais participações por aqui, agora homenagem em Rio Pardo. O Cláudio, meu querido amigo, já também, né? Parte da família Barros, um abraço pra você, meu querido, parabéns, felicidades, tudo de bom. Homenagem da família, seus amigos, a minha homenagem pra você também, né? A Jussara, enfim, toda a família te parabenizando. Eu sei que a festa é sábado, a gente vai comparecer, tá bom? Isso, vamos comparecer, fazer a grande festa, mas o aniversário hoje, o registro tá feito, parabéns, tudo de bom, hoje e sempre, certo? Valeu, meu querido, em Rio Pardo, participando no centro, né? Que maravilha. Abraço pra você, parabéns. Vamos lá, vamos trazer mais recados. Boa noite, Dalvan. Sua Gessi Nunes da Silva. Ô, Gessi. Ô, querida, tudo bem? Tudo certo? Deixa eu curtir essa mensagem bacana aqui, ó. Tá na audiência também. Boa noite pra você. Um bom mês de setembro. É mesmo a roupilha, né? Dos gaúchos. Tá certo. Mês do churrasco também, gente. Por falar nisso. Deixa eu trazer pra você aqui rapidinho. Essa promoção que entrou no ar hoje. É a promoção setembro do meu churrasco, em parceria com as lojas Quero Quero. Manda ver lá, hein? O verdadeiro, autêntico churrasco gaúcho. É pra você mandar ver e participar na plataforma de sorteios. Vamos lá, de intervalo, volto já já.
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0: tem. Depois tem essa. Sucesso, mais uma pancada. Chegando aí, meu coração pirou, Rogério.

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2: 16 para as 8, Arauto.
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0: Arauto, alegria, informação. Tá aí, releitura linda, Os Atuais, com Thalita e Elisa, Mississippi. Uma música, né, do gênero sertanejo, com a Jaine. Agora então, em bailão, ficou maravilha, show de bola. Fechando muito bem a nossa primeira hora, eu volto na sequência com mais músicas, são 6 para você acompanhar no nosso Toca Mais, tá bom? Para você votar, participar também. Volte já, não sai daí.
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0: Vamos lá, depois tem São Marino e a página virou.

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2: Vamos lá então, 8:06, 8:06. Vamos aqui atualizar a temperatura, 16 graus. Céu nublado, esse é o clima. Hoje, 1º de setembro, estamos com um bom de baile pra você. Agora são seis músicas no Toca Mais. Tudo começa na 1, a página virou San Marino. 2, Opa, Cadê Eu? Cleiton Romático. Na música 3, Banda Doce Pecado, Novela. Na 4, Gosta de Rua, Felipe Rodrigo. Na música 5, Bailão, 3x10, Grupo Fez. Terei para fechar a sequência. Tem o clássico na música 6, Marília Mendonça com Maiara e Maraísa, Coração Bandido. Agora com você, participe.

0: Marília Mendonça, Coração Bandido, junto aí com a Maiara Maraíza, que maravilha. Olá, boa noite, Dalvan, Heloísa, Daiane da Cruz, de Vale do Sol, passando para deixar registrado a minha participação. Se possível, toca a música da Marília Mendonça. Ó, já ouvimos aí, viu? Foi para você então, Heloísa. Abraço também, obrigado pela audiência em Vale do Sol, tá acompanhando a gente, maravilha. Vamos lá, turma que tá na audiência, a Gisele tá acompanhando a gente. Final do telefone 2008. Olha aí, obrigado pela audiência, Gisele. Tá participando, né? Então tá certo. Vamos lá por aqui, mais recados. Boa noite, sou Betinho. Peço música Desejo Imortal. Manda aí pra Ariane. Muito bem, tá certo. Alô, Ariane. Também para Morena e o Dinho. Ah, muito bem, entendi aqui. Betinho tá na sintonia. Obrigado pelo carinho, tá bom, meu querido? Na audiência, Cláudio Betinho. Ah, agora sim. Vamos lá, seguimos por aqui. Mais participações. Quem mais aqui tá na audiência? Vamos lá. Boa noite, a Elisa Fischbosch, de Linha Santa Cruz, sempre na escuta da rádio. Muito bem, né? Sempre aí acompanhando e participando dos sorteios. Ah, muito bem. Sigo firme e forte participando. Uma hora dá certo. Ah, com certeza. Uma hora dá certo sim, Elisa. Boa sorte pra você, tá bom? Daqui a pouquinho tem mais presentes. Uma abençoada noite de terça-feira. Valeu pra você também. Gostei, gostei. Segue aí firme e forte. Vamos lá de intervalo, volto já já.
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0: Depois seguimos com o som das bandas. Banda G10, ó. Labarca Show Clube, na sexta-feira ao vivo, você pode curtir. Cristal Quebrada, já já.
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0: 8 horas 27 minutos, Arauto.
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0: alto, alegria, informação, loucuras de amor, banda Artibis. Maravilha, fechando muito bem aí. Mais um bloco. Olá, boa noite. Gostaria de ouvir a música Romance Rosa, do Rodrigo Baias e banda. Ofereço aí para a esposa Iraci. É o Gustavo do bairro Goiás. Fala, Gustavo, tudo certo? Sua esposa também, obrigado pela audiência. Sempre acompanhando a Arauto. Daqui a pouquinho tem mais som das bandas, tá bom? A Rosângela, deixa eu ver aqui se foi ela mesmo. Rosângela conosco também, boa noite, querida. Obrigado pela sua audiência também, tá bom? Sempre acompanhando a gente, que maravilha. Olá, boa noite. Toca música da banda Doce Pecado, Chantagem Emocional. Pra mim e também pro filho Rafael, pro Marcelo, sua Márcia Schultz, de Santa Cruz, bairro Senai, também participando do sorteio. Então tá bom, boa sorte pra você. Abraço aí toda a família também na audiência no bairro Senai. Vamos de intervalo? Isso aí, né? Quase fechando também a edição de hoje do Bom de Baile. Ah, você vai acompanhar aí a chamada completa da promoção. 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
0: Vamos lá, demais, música boa, copo cheio, Bebiana Bolacel com Brilhação. É já já.

0: 16 para as 9, Arauto.
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0: Na região dos vales, 16 graus.
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Vamos lá, 10 minutos faltando para as 9. Copo cheio, bebendo a bola céu com brilhação.

0: Verdes.
1: Araldo, alegria, informação. Que programaço! Nota 10. É 10, é 100, é 1000. Maravilha. 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
1: Vamos lá então, vai ficar feliz com o presente saindo agora. Na sequência também tem a Voz do Brasil e aí também o Carimbadas da Arauto com muito sucesso pra você ainda na madrugada. Hashtag sem sono pra você acompanhar, tá certo? É Arauto, é a programação pra você 24 horas. Que maravilha. Presente do Dog Center saindo Jorge Ângelo Dias Barros. Olha aí, meu garoto. Parabéns, hein? Presente pra você, tá bom? Tá se dando bem. Gente, abração. A gente se encontra amanhã às 7 com o Bom de Baile. Antes um pouquinho, às 5 com o Mundo Sertão. Abraço, ótima noite pra você.
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1: Pontualmente 9 horas. 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